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4: Bom dia, Brasil! Bom domingão! Bom dia, caboclada! É domingão! Bom dia! Uma nova semana. Surpresas! Muitas, muitas surpresas! Sorria! Ei, oi, é domingão! Fim de semana, bom dia! É domingão gostoso! Domingão, turma! E aí, tá tudo bem com você? Tá tudo certo? Olha, estamos chegando para mais um domingão caprichadão aqui no rádio. Olha, tudo de bom para você, tá? Estamos vivendo domingo, domingo gostoso. Domingão, dia 12, gente. 12 de julho do ano 2026. Hoje é dia do engenheiro florestal. Ah, hoje também é o seu dia. Parabéns para você, tá? Saúde e paz, tudo de bom. Bora acordando o Brasil. Despertando, vem mimosa, bora nessa, tá na hora, acorda aí meu filho, bora despertar, estica o corpo, vamos desamassar essa cara, né? Bora tirar o povo da cama, tá na hora, o rei do terreiro tá dando o ar da graça, bom dia, bora acordar, tá na hora, desperta, bom dia com muita alegria, bora nessa, sai cachorro, passarinho que não deve nada pra ninguém, tá batendo asas e você tá espichadão, porque, hein? Tá na hora de acordar, domingamos, dia da família, dia gostoso, 0800-558-0057, vem pra cá, Zé Moreno e Morenito, saudação à viola, pra gente começar bem o nosso domingão, caprichadão, Brasil!
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1: Olha, é domingo, dia especial, dia gostoso, dia da família. Bora acordar, gente, bora despertar, fim de semana.

0: Joaquim Manuel, Casa Noturna, aqui no nosso Alô, Bom Dia.
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3: Alô?
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0: Bora pro WhatsApp, alô.
4: Fala, Fantoneiro, alô, bom dia.
0: Opa.
4: Bora, é o Juro para Pan.
0: Bora.
4: Toca aí, querido de violino aí. Toca uma moto pra nós aí.
0: Agora.
4: Tamo junto misturado, hein? Chique bacanizado. Chique no último. Bora.
0: Estica, bora, cara amassada. Tá na hora, alô, bom dia.
5: Jair Tavares, Guaxupé, Minas Gerais.
0: E aí, Jairzão?
5: Manda pra gente uma música legal aí, que pega as narinas, tudo
0: aí é
5: que
0: boa, hein?
5: Um abraço pra vocês.
0: Bora acordar, tomar um cafezão, você tá com a cara amassada também, Jair. Bora despertar, alô?
6: Alô, Pantinelli, bom dia.
0: Bom dia.
6: Aqui é o Delito de Jacobina, gostaria de que você rodasse a música.
0: Boa.
6: Do Teixeirinha, Testamento de um Gaúcho.
0: Legal.
6: Para mim ouvir.
0: Boa.
6: E oferecer para minha amiga Nava, na
0: Olha
6: Fazenda
0: aí.
6: Flores.
0: Que legal.
6: E todos que gostarem da música.
0: Ai, obrigada. Sim. É modão caprichado, minha amiga. É desse modelo, Cacique Pajé. Inquilina de Violeiro, bora desamassar essa cara, tá na hora, é domingão, né? Bora acordar.

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0: Duque Dalvan, Rastros na Areia, aqui no Alô Bom Dia, o programão sertanejão caprichadão número 1 do Brasil, na manhã gostosona de domingão, nós tá por cá, viu, caboclo? Ah, tocando em frente, bora mandar alô pra turma que vai despertando com nós, pessoal vai acordando, Luiz Mutuca tá em Resende, ô Luizão, você tá bom? Minha amiga Eliane está em Brasilândia, no MS Mato Grosso do Sul. Jair tá em Guaxupé. Acorda aí, Jairzão. Ivanildo de Jesus tá com nós também no Parazão. Aquele abração, Marcos. Aliás, Antônio Marcos, né? Tá sempre com nós, ligadão aí. Tá em São José do Rio Claro. Bom dia aí pra todo mundo. Meu amigo Adilson tá em Taubaté. A Nancy Maria em Taubaté. Terezinha, ô meu bem. Pessoal de Taubaté em peso aqui com nós, né? Cleusa Reis tá em Bastos, fala Oberon Oliveira, bom dia, abração pro Francisco em São Carlos, a Darlene Figueiredo tá em Botelhos, bom dia!
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0: É muita música e alegria no começo do seu dia. Bora acordar, gente, bora despertar. É domingão gostoso. Bom dia, bom dia, bom dia, bom fim de semana. O programão sertanejão número 1 do Brasil. Hoje não é o nosso dia, é o Felipe e o Falcão aqui no Alô Bom Dia. Olha, bom domingo, boa semana para todo mundo.
1: Pro

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2: 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Resumimos o seu dia em alegria. Vamos juntos? É domingão, gente. Bora acordar. Coloca um sorrisão no rosto.

0: Jean e Giovanni, caí no laço, é modão cabeceira. Oh, que moda chonada, modão daquele jeito.
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1: Alô? 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
0: Bora pro WhatsApp porque o domingo está apenas começando, viu? Bora acordar, turma. Alô, bom dia.
3: Alô, bom dia, Fontenelle.
0: Bom dia.
3: Toca aí pra nós aí. Amado Batista.
0: Olha aí.
3: Sol Vermelho.
0: E
3: é o Nildo da Bamerindo.
0: Ô, Nildo da Bamerindo, aquele abração parazão.
4: Bom dia, Fontenelle.
0: Bom dia.
4: Aqui é o Joaquim de Itatiaia. Um bom dia pra você, sua família.
0: Boa.
4: E a minha também, né, claro.
0: Amém.
4: A minha também. E toca uma música bem bonita aí.
0: Caprichadona pra você, tá, nego velho? Vou botar uma aqui no pente pra gente tocar pra você. Alô, bom dia.
5: Bom dia, Fontenelle. Como vai?
0: Tô bem.
5: Aqui é a Cleusa de Marcos.
0: Ô, Cleuzinha.
5: Gostaria de ouvir a música Zezé de Camargo e Luciano.
0: Olha aí.
5: Olhos de Lua.
0: Ê, moda caprichada, meu bem. Agora tem o Amado Batista. Sol Vermelho no Alô Bom Dia. O caprichadão número 1 do Brasil.

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1: É neste número que você vai falar com o Fontenelle, viu? Manda sua mensagem pra gente. Bom dia, bom domingão.

Zezé Di Camargo e Luciana, essa é caprichadona mesmo de 1993, Olhos de Lua. Ah, quanta moda, né, Fontenelle? A gente recorda, mata a saudade, não é mesmo? Mata. E ó, eu, pra fazer você realmente ter aí a satisfação de matar a saudade, eu criei, gente, um pendrive de modão sertanejão, o caprichadão número 1 do seu rádio. 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Estamos combinados assim? Então manda aqui, 0800-558-0057. Enquanto você toma seu cafezão aí, a gente vai proseando por aqui, não é mesmo? André Silveira, em Itajubá, tá com Fontenelle. Bom dia, Andrezão, obrigado pelo carinho, menino. Tá sempre com nós. Ô, Jurandi, acorda aí, cara amassada. Pessoal de Parapuã tá com nós. Elza Maria, em Buritizeiro. Ô, Elzinha, bom dia. Claudenir Pereira, Itaguatinga, vamos desamassar essa cara aí, ô Claudenir. Alô, Vandésio, alô, Buritizeiro, Nortão de Minas. Olá.

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É muita música e alegria no começo do seu dia, é o seu domingão super especial, né? Você vai participando e a gente, com certeza, aqui do outro lado, vai mandando aquele alôzão pra você. De Paulo e Paulino, sonhei com você. Bom dia, gente.

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2: Bom dia, alegria! Bom dia, Brasília! 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Vamos acordar!

0: João Torres, ela bateu asas. 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
2: Alô?
3: Alô?
1: Alô? Alô, bom dia.
0: Bora, bora zapear com o Brasil. O pessoal vai acordando neste domingão. Bom dia.
4: Ô, meu amigo Celso Fontenelle, bom dia, bom dia. Alô, bom dia.
0: Alô, bom dia.
4: Esquece de mim, não. De manhã toca umas músicas de Gene Geno aí pra gente.
0: Caprichadona. Vou colocar pra você uma bonitona aqui do Gene Geno. Alô, bom dia.
5: Bom dia, meu amigo Fontenelle.
0: Bom dia, acabou.
5: Um ótimo dia pra todo mundo aí, pra nós todos. Vamos começar, vamos mexer o doce.
0: Vamos mexer o doce nele.
5: Só tocar mais um modão raiz aí, tio amigo. Pra...
0: Agora, tinha um carreiro?
5: Tinha o Mineiro Cardinho.
0: Ah, tinha um Carreiro Pardinho. Alô, boi. Ah, bezerro. Alô, bom dia. Bora nessa, alô.
4: Alô, meu amigo Sr. Sérgio Fontenelle.
0: Opa.
4: Bom dia.
0: Bom dia com muita alegria.
4: Sr. Sérgio Fontenelle, toca pra nós aí a música do Tony Sampaio, Vizinha de Frente.
0: Aí é caprichado, hein?
4: Do seu Jorge Chocolate de Paraíba do Sul.
0: Alô, Jorgão, fecha com nós no Domingão Gostoso, nego. Agora tem Gino e Geno. Acidente de Amor. Bom dia.
6: Pega.
1: Alô, bom dia.

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1: Vai participando aqui com nós, tá bom? Vai pedindo sua modona, vai mandando aqui no Caprichadão número 1 do Brasil. Você pede, nós toca, caboclão. Bom dia.
2: Alô, bom dia.

0: Simone, Sampaios e Maurinho. Vai boiada no Alô Bom Dia, o caprichadão número um do seu rádio. Gente, essa moda, hein? Faz a gente recordar e matar a saudade. Saudade do tempo bom, né? Tempos bons que não voltam mais. Gente, olha, que bom, que gostoso saber que você está do outro lado acompanhando o Fontenelle. 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

0: pelo Brasil. Bora falar com a turma que vai despertando com nós. Alô!
1: Bom dia, Serginho.
0: Bom dia!
1: Serginho, só pra falar nós aí, pra mim, pra se melhorizar isso.
0: Agora, nego.
1: Valerito.
0: Opa!
1: Gigante de fé.
0: Essa é bonita, hein?
1: Beleza, ofereço pra você e pra todos os ouvintes.
0: Legal.
1: Beleza? Bom dia, bom dia.
0: Bom dia, bom domingão pra você, nego, velho. Vandésio tá em Buritizeiro. Alô!
2: Bom dia, Fortinelli. Aqui é o Vilmar, o Mazin, em Pirapora, Minas Gerais, no norte aqui de Minas.
0: O nortão de Minas.
2: Do Rio São Francisco, capital morena. Manda uma música aí.
0: Aí sim, nego.
2: Da prateleira de cima pra nós. Falou.
0: Aô, nego, velho. Aquele abração pra você. Nortão de Minas tá por cá. Alô, bom dia.
3: Bom dia, Fortinelli. Bom dia. Gostaria de ouvir a música Gilberto e Gilmar, ei, capa mora de revista, oferecer pra toda população que ouça esse lindo programa maravilhoso, meu amigo.
0: Legal.
3: Carlos de Moeda, Minas Gerais.
0: Alô, Moeda, alô, Minas Gerais, alô, Belo Vale, bom domingão, Brasil.
4: Bom dia.
5: Alô, bom dia.

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1: Bom dia, bom domingão pra todo mundo.

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1: Bom dia, alegria! Bom domingão, gente! Fim de semana gostoso, maravilhoso! Bora juntos no rádio!
2: Alô, bom dia!

Machadona, Gilberto e Gilmar, capa de revista. Ô Fontenelle, essa moda é tão bonita, caboclo, mas é mesmo, viu? Tem essa moda no seu pendrive, Fontenelle? É claro que tem. Tem todos os sucessos da música sertaneja, clássicas, raízes, Gilberto e Gilmar, os maiores sucessos estão no meu pendrive. Lourenço e Lorival, Zezé de Camargo e Luciano, gente, tem cada moda do Miro Osmar, que eu vou te contar uma coisa, viu? É pra gente destampar uma logo cedo, viu? Quando a gente começa a falar de moda, não tem jeito, né? 0800-558-0057, eu mesmo quero falar com você. Você nunca mandou mensagem pra mim? Você acha que eu não respondo? Eu respondo e prosei mesmo que você, caboclão. Nós é simples, nós é chique, bacanizado. Manda aqui que eu te passo todas as informações, bora prosear. Tiro todas as suas dúvidas, mando relação com o nome de todas as modas, vídeo do pendrivezão é de madeira, é caprichado, relação com o nome de todas as duplas e mando também foto pra você. Bom dia! Alô.

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0: 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Bom dia.
1: Olha, eu falei agora há pouco das modas do Mirosmar, do Zezé de Camargo e do Luciano, e vem chegando essa de 1992, Cara ou Coroa. É bonita, gente? É caprichadona!
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0: Zé Moreno e Morenito, Bico Doce, no Alô Bom Dia, no Domingão Mais Que Especial. Bom fim de semana.
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2: Alô?
3: Alô?
1: Alô? Alô, bom dia.
0: Bora lá pro WhatsApp, bora falar com o Brasil. O pessoal tá acordando neste domingão. Alô, alô.
4: Bom dia, Fontenolle. Tem como você passar aí, tio Parada Dura?
0: Agora acabou.
4: Meu nome é Ronaldo.
0: Ô, Ronaldo.
4: Cipó, Bahia.
0: Ô, turma da Bahia, aquele abração especial. Alô.
5: E aí, acabou.
0: Ô, menino.
5: Bom dia, rapaz. Toca uma moda do Tião Carreiro pra nós aí, mano.
0: Só se for agora, nego velho, pra gente caprichar aqui, viu? Tem mais gente aqui. Alô.
6: Alô, Sérgio Fontenelle. Aqui é Zé Renan, pro interior de Minas. Caramba aí.
0: Alô, Zé.
6: Toca aquela música pra nós aí. Fazenda São Francisco com Daniel.
0: Aí é moda, hein, nego?
6: Bom dia pra todos aí.
0: Bom dia, bom domingo. Pega, você. Sai, cachorro. Tá chegando o trio Parada Dura. E a Arapuca, hein? Tá armada pro seu lado esse fim de semana, caboclão? Fique esperto, hein? Bora desamassar essa cara, é domingão.

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1: Alô, alô, turma querida do Nortão de Minas, pessoal do Goiás, alô, São José do Rio Preto, alô, Araraquara, São Carlos, Vale do Paraíba, Litoral Norte, é o Brasil de ponta a ponta, Parazão, alô, Bahia, alô, Estadão do Tocantins.

0: Aí é doído, hein? Oh, Fazenda São Francisco, interpretação incrível de João Paulo e Daniel. Gente, essa dupla era demais, né? Sensacional, que saudade desse tempo, né? 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Ô, Tata, bom dia, meu amorzão. Bom domingão pra você, meu bem.
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0: 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Bora juntos, tocando só o fino da nossa música sertaneja, turmada. Bom dia, com muita alegria.
1: Alô, bom dia.
0: O programão sertanejão número 1 do Brasil. Ronaldo Viola e Praiano, Desatino. Essa daqui é apaixonada demais, hein, gente?
2: Vai, cachorro.

0: defendendo uma tradição.
1: Alô, bom dia!
2: Alô, bom dia!
3: Bom dia, flor do dia! Bom domingão pra todo mundo! Bom começo de semana, gente!

0: Alô, moda, é o Leonito. Sou mais um ex por aí. Que moda gostosa. Bom domingão pra todo mundo, gente.
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2: Alô? Alô?
1: Alô, bom dia.
0: Bora zapiar, bora falar com o Brasil. É domingão gostoso, né, gente? Alô, bom dia.
3: Bom dia, Fontenelle. Aqui é a Clarice do Prato Paraibuna. Fontenelle.
0: Oi.
3: Quero pedir uma música pra você bem antiga. É com Tonico Tinoco, Casinha de Palha.
0: Legal.
3: Fez pra você, pra todos os ouvintes.
0: Obrigado.
3: E um abraço, gratidão e fique com Deus.
0: Amém, minha amiga. Fim de semana abençoado, domingão bom aí pra você, tá? Alô.
4: Bom dia, Fontenelle.
0: Oi, bom dia.
4: Tudo bem com você?
0: Tudo.
4: Manda música aí pra nós, meu sítio, meu paraíso.
0: Essa é bonita.
4: Que quem fala é a Glória de Colorado.
0: Ô, Glorinha.
4: Manda pro meu esposo, Paulinho.
0: Ô, Paulinho, pessoal aí de Colorado. Glória, alô, bom dia.
5: Fontenelle, aqui é o Heller. Fontenelle, aqui Sagres, interior de São Paulo. Manda um abração pra todos da usina Califórnia aí, que nós estamos na pegada, hein?
0: Ô, danado, tá na pegadona aí, pessoal das usinas. Bom dia, meu sítio, meu paraíso. É domingão, gente. Bora acordar, bora desamassar essa cara aí, tomar um cafezão. Bora nessa!

De Flor no Alô Bom Dia, para colocar um ponto final na edição caprichadona deste domingão. Olha, tudo de bom para você, tá? Saúde, paz, estou indo nessa. Aproveite bem o seu domingo. Amanhã nós estamos de volta na segunda-feira, trazendo mais uma edição caprichadona do Alô Bom Dia, tá? Aproveita bem o teu fim de semana. Me siga nas redes sociais, arroba Sérgio Fontinelli com TI 2L1Y. Você me segue lá que eu te sigo de volta. Amanhã, quem chegar primeiro, espera. Até lá!

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0: bom dia Limeira, bom dia nossa linda e querida cidade de Limeira, sabe por quê? Começa agora o programa Tempo de Esperança. Tempo de Esperança é um programa da Igreja Presbiteriana da Vila Rosália. Eu sou o João Daniel e nós vamos juntos nessa próxima uma hora para louvar e engrandecer o nome do nosso Senhor Jesus Cristo, nosso Salvador, do Cristo que nós amamos e nós temos a certeza da salvação, porque esse Cristo, ele não tem um túmulo, esse Cristo não tem um sepulcro onde os seus restos mortais repousam, porque este Cristo, ele venceu a morte, ele morreu a morte de cruz, uma morte horrenda, terrível, maldosa, para pagar o meu pecado e o seu pecado. Ele pagou as nossas dívidas, nos perdoou e ele foi morto. E ao terceiro dia, ele fez o que ninguém mais conseguiu fazer. Ele venceu a morte. Ele é um Deus imortal. Ele está vivo. Ele pode me ouvir. Eu já falei com ele hoje. E nós aqui durante esse programa todo continuaremos falando com esse Deus maravilhoso. Cristo vive e por isso eu posso crer no amanhã. Que alegria, que maravilha. Eu posso crer no amanhã. Que Deus abençoe a sua vida. Vamos juntos, porque essa manhã tem muita coisa boa aqui para acontecer no programa Tempo de Esperança. E uma das coisas maravilhosas é que a minha querida amiga Wanda Vendramini, a Wandinha do Tempo de Esperança, está aqui no estúdio ao lado. Já está se recuperando dessa gripe terrível que ela teve. A gente estava torcendo aí para que ela se recuperasse, né? E ela está aqui, a gente está tendo, tá um pouquinho debilitado, mas está firme e forte. Isso que é bom, porque crente de verdade tem compromisso e vem, né, de qualquer jeito, né? Eu, né, na minha humilde vontade, gostaria que ela ficasse em casa mais um tempo se recuperando para vir 100%, mas ela é crente raiz, né? Lá na Vila Rosana nós temos crente de qualquer jeito, né? Tem os crentes que só vão de domingo, tem o crente que só vai de domingo à noite, tem crente que só vai quando o pastor Vinícius vai pregar. Nós temos de tudo, mas nós temos uns crentes lá que são bons. Os caras que honra a farda que veste, né? A Wandinha dessa tá aqui com a gente hoje. Porque tá 14 graus, gente, em Limeira, né? Não tá fácil, não. Um tempo sisudo, tempo nubladão, mas tá bonito, né? Inverno é isso aí, né? Você queria o quê? Você queria... Ô, William, você tá de brincadeira, você queria sol no inverno? Não dá, não tem jeito, é isso. Tá bênção pura. E a Wandinha tá aí. Então liga pra Wandinha no... Qual é o telefone mesmo? Nossa, tá até branco aqui, ó. 3404-4000. 3404-4000. Isso aí, ó. O que seria de mim?
1: Amém.
0: Aí. Gente, vamos fazer o seguinte. Vamos abrir essa manhã com uma porção da palavra de Deus. Tá em Salmos. E a palavra de Deus lá em Salmos 145, versículo 9 e 10, diz o seguinte: o Senhor é bom para todos e as suas ternas misericórdias permeiam todas as suas obras. Todas as tuas obras te renderão graças, Senhor, e os teus santos te bendirão. Nosso Deus é bom, Ele é bom o tempo todo, e as suas ternas misericórdias permeiam a todas as suas obras. Deus é bom e é bom o tempo todo. E só percebe isso aqueles que têm o coração inclinado para Cristo. Só percebem isso aqueles que têm Jesus Cristo no seu coração e podem ter essa sensibilidade de que esse cuidado todo que acontece conosco não é sorte, não é porque eu sou sortudo, não, é porque eu sou abençoado. Sou abençoado por um Cristo maravilhoso que cuida de mim, que tem um plano, que tem o meu nome na palma das suas mãos. E a cada dia que passa, isso fica mais evidente na minha vida, que não, nunca foi sorte. Deus o tempo todo. Amém? Que Deus abençoe a sua vida. Vamos junto. Vamos abrir o programa então, William, porque já é 8 horas e 9 minutos. Daqui a pouco bate o sino aí das 9. Ai, ai, ai, ai. Vamos ouvir um hino. Isaías Sarrad, Jesus, o bom amigo. Vamos lá?

Começamos bem o tempo de esperança dessa manhã. Canção linda, hein? Que cenário incrível. Que Jesus realmente seja o seu bom amigo. Vamos lá que agora é hora do calendário sazonal. Olha só quem tá aqui. Oh, já tem gente acompanhando o tempo de esperança com a gente. Oh, a Vandinha tá firme com a gente aí. A Raquel. Ô, Raquel, um abração pra você, viu? Deus te abençoe. Gente, vamos lá. Porque hoje, né, dia 5, né, dia 5 já é dia do pagamento, hein? Ó. Oh. Olha o Cascaio. Eita lasqueira, hein? Que benção, hein? É, hoje é um dia bom, né? Um dia, né? Como é dia 5? Tem jogo do Brasil hoje, hein? Brasil e Noruega, hein? Rapaz do céu. Possivelmente esse programa será reprisado na próxima semana, né? Na próxima semana é dia 12, né? É, acho que é, né? Então tem o meu oráculo aí, vai me ajudar aqui agora. E aí, você vai, né? Você já vai estar sabendo, né? A angústia que nós estamos passando agora, você vai ter o resultado aí, né? Tomara que seja bom, né, o trem, né? É, tomara que no próximo domingo, quando você estiver nesse programa, o Brasil tenha jogado já duas vezes, né? No domingo, hoje, no próximo sábado. É, beleza, Brasil! É bom demais ouvir esse Brasil, né? É, dia 5, gente, hoje, né, o dia da fundação do Exército da Salvação. É, faz tempo que eu não vejo, né, funcionando, mas o Brasil, ele... é um país de pessoas bondosas, né? Então nós temos muitas instituições que pensam no bem-estar social. Isso é bom.

0: E terça-feira é o dia da criação do IBGE. Já foi entrevistado pelo IBGE, William?
1: Não, eu já vi
0: essa pergunta. Ah, então existe, né? É, porque é uma época que a gente não sabia, né, cara? É, nunca vi, né? Mas eu já fui entrevistado. Então existe mesmo, viu? Existe. Dia 7, William. É bom, hein? Dia 7 é bom, hein? Rapaz, você não sabe o que é.

Segura, peão. Dia 10 também é bom demais, Win. Sabe por quê? Você não sabe, né? Dia 10 é o dia da pizza, rapaz. Você sabia que o Brasil é um dos maiores consumidores de pizza do mundo, né? Em especial, a cidade de São Paulo, capital, uma das maiores, é a maior consumidora de pizza do planeta. Então não vem falar que a pizza aqui é da Itália, porque já é nossa. Essa pizza aqui já é brasileira. E a gente põe ketchup nela, sim, senhor. Dia 11 é o Dia Mundial da População e também dia 11, se Deus quiser, o Brasil vai estar jogando as quartas de final da Copa do Mundo. Cara, é isso aí, segura, aperta o cinto aí que nós vamos pra cima. Que bom, né, que Deus nos presenteou com uma Copa do Mundo aí pra gente poder ver futebol, se divertir e também torcer pelo Brasil, que não é fácil, hein? Gente do céu. Ah, eu passo nervoso demais essa turma aí. Ah, não, se... Olha quem apareceu aqui com a gente, ó. Dona Ivani Albertini. Ai, beleza, hein? Que gostoso esse bom dia aqui, ó. Cheio de bandeirinha do Brasil. Ivani, dá um beijão aí no Silvinho, meu amigo. Eu queria dizer que eu gosto demais de vocês, amo demais vocês dois. São, pra mim, meus pais, né? E eu sou grande fã de vocês. Deus abençoe. Tem um ótimo domingo pra vocês, viu? O Silvinho deve estar felizão aí, que o Inter sabe contra. Aê, Silvinho, vamos pra cima, hein? Então esse foi o calendário sazonal dessa semana. Nós vamos fazer o seguinte agora, hein? Coisa boa, hein? Nós vamos agora ouvir uma canção, né? Quando Jesus Estendeu Sua Mão, do Gerson Rufino. Top! Música boa. Nós vamos pros Heróis da Fé, que nós vamos ouvir um pouquinho aqui sobre a família de Pedro. E... pra fechar, Maria Marçal, música nova, Aquieta Minha Alma. E eu te espero do outro lado lá, porque tem mensagem do Reverendo Hernandes Dias Lopes.

precisou vir ao encontro dele para carregar o cardume que havia apanhado. A partir dali, Jesus fez de Pedro um pescador de homens. Certa feita, sua sogra, ardendo em febre, estava acamada. Ele rogou ao Senhor para ir com ele à sua casa. Jesus foi e curou a mulher, que imediatamente passou a servir ao Senhor. Na casa de Pedro havia amor, hospitalidade, cura e milagres. Esse homem, mesmo sendo instável, tornou-se um grande líder, não só do grupo apostólico, mas também da igreja cristã no primeiro século. Aprendemos com a família de Pedro que Deus chama a quem Ele quer para a sua obra e capacita os chamados.

0: gente. Esse programa desta manhã, do dia 5 aqui, tá a bênção pura. Gente do céu. E pra ajudar a gente, o William aqui, que é nosso parceiro, que ele fez um café pra gente aqui, ó, abençoado. Só que eu não pus açúcar no meu aqui. O trem tá forte, hein? Eita, acordei. Acordei, passou até o frio. Vamos que vamos. Gente, agora é o momento mais feliz, mais alegre do nosso programa. Porque sabe o que acontece agora? Agora nós vamos ouvir a mensagem. É o momento onde a palavra de Deus é exposta, onde a palavra de Deus é pregada e ela é trazida para os nossos corações. E Deus tem uma mensagem para nós nessa manhã. Você pode estar imaginando, ah, mas eu estou aqui, João, na minha casa agora, está frio, está gostoso, estou, né, quietinho. Ou você pode estar passando nas rodovias aqui na região de Limeira, na Bandeirantes, na Anhanguera, né, na Washington Luiz. É, meu irmão, Deus ele vai te alcançar onde quer que você esteja. Grandes coisas ele tem para a sua vida. E essa mensagem, eu tenho certeza que ela vai lá no fundo do seu coração. Porque o título dela é O Cristo que Governa a História. O Cristo que governa a história de um mundo, de um país, de um estado, de uma cidade e também da sua vida. Abra o seu coração para Jesus. Vamos ouvir a mensagem.
1: Os dias mais sombrios da Igreja Apostólica estavam ocorrendo quando João foi banido para a ilha de Patmos. Hoje eu quero trazer à sua mente esclarecida uma verdade incontestável. A história não está à deriva. E vamos basear esta mensagem em Apocalipse, capítulo 4, versos de 1 a 6. Vamos ouvir a leitura deste texto.
2: Depois destas coisas, olhei, e eis não somente uma porta aberta no céu, como também a primeira voz que ouvi, como de trombeta, ao falar comigo, dizendo: sobe para aqui, e te mostrarei o que deve acontecer depois destas coisas. Imediatamente eu me achei em espírito, e eis armado no céu um trono, e no trono alguém sentado, e esse que se acha assentado é semelhante no aspecto à pedra de jaspe e de sardônio, e ao redor do trono há um arco-íris semelhante no aspecto à esmeralda. Ao redor do trono há também 24 tronos, e assentado neles 24 anciãos vestidos de branco, em cujas cabeças estão coroas de ouro. Do trono saem relâmpagos, vozes e trovões, e diante do trono ardem 7 tochas de fogo, que são 7 espíritos de Deus. Há diante do trono um como que mar de vidro, semelhante ao cristal, e também no meio do trono e à volta do trono, 4 seres viventes, cheios de olhos por diante e por detrás.
1: O apóstolo João é o último sobrevivente do colégio apostólico. Todos os demais apóstolos já estavam mortos, e mortos pelo viés do martírio. Já haviam passado muitos imperadores, como César Augusto, como Tibério César, como Calígula, como Cláudio, como Nero, como Vespasiano, como Tito Flávio, como Domiciano. Agora, Domiciano manda para a ilha de Patmos, uma colônia penal, o apóstolo João, já velho, com quase 100 anos de idade. E a intenção dele era calar a voz do último apóstolo de Jesus Cristo. Os cristãos estavam sendo crucificados, queimados vivos, jogados às feras. O horizonte era sombrio. A tempestade da perseguição estava desabando sobre a igreja. Parecia o fim. A igreja estava encurralada pela fúria do inimigo. Mas quando tudo parecia cinzento, quando a carranca do mal estava anunciando a morte do último apóstolo de Jesus, aquela ilha não era o fim. Aquela ilha era o começo de uma grande revelação de Deus, de que Deus está no trono, de que o Cordeiro de Deus está com o livro da história em suas mãos, que a história não está à deriva, A história está nas mãos de Deus. Os gregos achavam que a história é cíclica, está dando voltas, não chega a lugar nenhum. Os existencialistas ateus dizem que a história está à deriva como um caminhão sem freio ladeira abaixo, rumando para o desastre. Mas a visão cristã é de que a história é teleológica, em outras palavras, ela caminha para um telos, para um fim, para uma consumação, e nessa consumação a vitória é de Cristo e da sua igreja. Então, quando João está na ilha de Patmos, uma ilha vulcânica do mar Egeu, uma colônia penal, quando parecia o fim, João escuta uma voz dizendo: sobe para aqui e eu te mostrarei as coisas que devem acontecer. Não as coisas que talvez aconteçam, não as coisas que podem acontecer, as coisas que devem acontecer. Deus está no trono e as rédeas da história estão em suas mãos. Quando João sobe, ele vê um trono. E alguém é sentado no trono. Ele não ousa descrever quem está no trono. Apenas o compara a pedras preciosas. E este que está no trono é o Deus Todo-Poderoso. É o Deus que está sendo exaltado por anjos e homens. É o Deus que governa os céus e a terra. É o Todo-Poderoso Deus, o Criador do Universo. Mas João vê na mão direita daquele que está sentado no trono um livro, de todo escrito por dentro e por fora, selado com 7 selos. Esse livro é o descortínio da história. E diz a Bíblia que uma pergunta foi levantada, no céu, na terra e debaixo da terra: quem é digno de abrir o livro e desatar os seus selos? Em outras palavras, quem é capaz de dar curso à história, sentido à história e conduzir a história ao triunfo? A pergunta feita no céu, na terra e debaixo da terra não encontra uma resposta. Ninguém foi encontrado digno, nem mesmo de olhar para o livro. E então João chora a dor da angústia, do desespero, da falta de sentido e de propósito para a história da humanidade. Foi quando o ancião se dirige a ele dizendo: não chores, João, eis que o leão da tribo de Judá, a raiz de Davi, venceu para abrir o livro e desatar os seus selos. Quando João olha para o leão da tribo de Judá, ele vê um cordeiro como tendo sido morto. E aqui está uma verdade tão gloriosa. Aquele que veio a este mundo, se encarnou, andou por toda parte fazendo o bem, libertando os oprimidos do diabo, aquele que deu vista aos cegos, aquele que deu audição aos surdos, aquele que deu voz aos mudos, aquele que deu movimento aos paralíticos, aquele que deu vida aos mortos, o Cordeiro de Deus que tira o pecado do mundo, é o Cordeiro que foi morto, mas está vivo pelos séculos dos séculos e tem as chaves da morte e do inferno. Este é o Jesus, o Filho de Deus, o Salvador do mundo, o Messias, o desejado de todas as nações. Ele pegou este livro da mão direita de Deus Pai. E ele então, que era o digno procurado, agora é o digno encontrado. E a Bíblia vai nos informar que todos os seres angelicais, toda a igreja glorificada, desabotou a alma em fervente adoração ao que está sentado no trono e ao Cordeiro de Deus, que tem o livro da história em suas mãos. A adoração vai num crescendo, como que no oratório da criação e da redenção, e conclui o capítulo 5 de Apocalipse, quando todos os seres que há nos céus, na terra e debaixo da terra, nos mares e em tudo quanto há neles, prorrompe num louvor cósmico, num louvor que abrange toda a criação. E todo ser que existe, está exaltando a Deus, exaltando o Cordeiro de Deus, aquele único que é digno de receber a honra, a glória e o louvor. Porque a história não está à deriva, a história está nas mãos de Jesus, e Ele é poderoso para levar a história à sua consumação final, quando Ele voltar em majestade e glória, para colocar todos os seus inimigos debaixo dos seus pés, e para entregar o reino ao Deus e Pai, para que Ele seja tudo em todos. O livro de Apocalipse não fala de tragédia. O livro de Apocalipse não é alguma coisa hermeticamente fechada, misteriosa, sem pleno entendimento. A palavra Apocalipse significa revelação. E então, esse livro pode ser facilmente entendido assim. Capítulos 1 a 3, os sete candeeiros, as sete igrejas. Capítulo 4 a 7, os sete selos que são abertos, promovendo então, vindo então, a terrível e amarga perseguição sobre a igreja. Capítulos 8 a 11, as sete trombetas, onde Deus traz o seu juízo parcial àqueles que perseguiram a igreja. Capítulos 12, 13 e 14, o levantamento do quarteto do mal. Capítulo 12, o dragão, o diabo. Capítulo 13, a besta que surge do mar e da terra, ou seja, o anticristo, o falso profeta. Capítulo 14, a grande Babilônia, o sistema político, econômico e religioso que se coloca contra Deus e contra a sua igreja. Capítulos 15 e 16, as sete taças do flagelo de Deus, a cólera consumada de Deus, o juízo final. Capítulos 17, 18 e 19, a queda do quarteto do mal em ordem inversa. Capítulos 17 e 18, a queda da grande Babilônia. Capítulo 19, a queda do anticristo e do falso profeta. E então encontramos no capítulo 20, 21 e 22, a grande cena do juízo final, a ressurreição dos mortos, todos comparecendo perante aquele que é o reto juiz. E então, a descrição da prisão de Satanás, do reinado das almas no céu, e quando Jesus vem, coloca-se no trono, julga as nações, consuma a história, e agora, bem-aventurança eterna e condenação eterna. Os livros serão abertos, todos serão julgados, segundo as suas obras, julgados pelas suas palavras, pelas suas obras, pelas suas omissões, e até por seus pensamentos. Por isso, pelas obras da lei, ninguém pode ser justificado diante de Deus. Um outro livro será aberto, o livro da vida do Cordeiro. Se alguém foi encontrado neste livro, este recebe a vida eterna. Se alguém não foi encontrado neste livro, será lançado no fogo, onde já estão o diabo, o anticristo, o falso profeta e todos aqueles cujos nomes não foram encontrados no livro da vida. Lá estará também a morte e o inferno. Mas o povo de Deus, remido no sangue do Cordeiro, entrará nas bodas do Cordeiro, numa festa que nunca mais vai acabar. Deus vai enxugar dos nossos olhos toda lágrima. Não haverá mais pranto, nem dor, nem luto, porque as primeiras coisas já passaram. A história não está à deriva. A história está nas mãos de Jesus. E Ele venceu e vai conduzir a história ao seu destino final, onde a glória é de Deus e onde a bem-aventurança é do povo de Deus. Eu vou orar com você. Talvez você esteja aí angustiado, aflito, sem saber o que vai acontecer. Saiba disso. A história não está à deriva, está nas mãos de Jesus. E você pode estar também nas mãos desse Jesus, desfrutando de salvação segura e de alegria plena nele, porque ele é a fonte de toda alegria. Deus, eu te peço que tu abras os olhos da nossa alma, que tu toques o nosso coração, que tu nos prepares para esta vida gloriosa contigo, para vivermos já aqui a alegria e a segurança da vida eterna. Oramos em nome de Jesus. Amém.

casa. E Deus tem grandes coisas preparadas para as nossas vidas nesta semana. Eu creio nisso. Eu tenho certeza que esse tempo que nós passamos juntos aqui foi maravilhoso. Eu queria encerrar o programa orando pela sua vida. Eu queria convidar você, nesse momento, que fechasse seus olhos e focasse, neste momento, nas graças que Deus tem prometido para a sua vida. Senhor Deus, Pai, eu te louvo. Te agradeço porque o Senhor é o meu Deus, Pai. E te agradeço, Pai, porque o Senhor nos escolheu como povo teu. Cuida de nós, Pai. Derrama teu amor, derrama tua unção para as nossas vidas. Tira o pecado dos nossos corações, Pai. Tira todo aquele pecado que nos afasta de ti. Mas derrama teu amor, tua unção sobre nós, teu bálsamo, Pai. Para a glória do seu nome. Que eu oro e te louvo, Pai. E te peço nesse momento pela vida dos nossos ouvintes, Pai. O Senhor possa visitar cada um deles, aqueles que estão enlutados, enfermos, preocupados, ansiosos, com medo, ó Pai. O Senhor possa restaurar a fé e a vida de cada um deles, Pai. Em nome de Jesus, que eu oro e te louvo e te peço, ó Pai, cuida de nós essa próxima semana. Em nome de Jesus, amém. Amém. Que Deus abençoe a sua vida e essa próxima semana, que começa hoje, no dia 5, seja a semana mais abençoada da sua vida. Um forte abraço e até lá, se Deus assim nos permitir.

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0: Obrigado! E aqui na esquerda, nosso guitarrista Max Viana.
1: Bom dia!

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0: bom dia, meus queridos irmãos, meus queridos ouvintes, que já estão ligadinhos aí pela Melhor FM 82,9, né? Nós estamos iniciando aqui a programação Família Hora Sagrada. É, chegou o dia, né? Domingão chuvoso, né? Você que já está aí, você mulher, né? Que está aí já pilotando o seu fogão, né? Fazendo aquela macarronada, aquela feijoada. Por que não falar, né? Tava subindo aí para aquela dobradinha, né? É, tá fazendo aquela dobradinha. É muito bom demais, né? Hoje um dia gostoso, um dia amanheceu fresquinho aí, madrugada chuvosa, mas nós estamos aqui para fazer a obra de Deus e aqui tem sido benção, assim como diz lá em Provérbios 1, verso 7, o temor do Senhor é o princípio das ciências, ó, o temor do Senhor é o princípio das ciências, os loucos dispensam a sabedoria e a instrução, é a instrução da palavra. Hoje você vai ser instruído aí pela palavra de Deus, porque nós temos aqui nosso, né, nosso querido irmão Dimilson, que vai estar ministrando uma palavra poderosa, né? Aquilo que o Espírito Santo já colocou no coração dele, né, Will? Bom dia, meu querido Will! Obrigado mais uma vez, estamos aqui juntinho, pertinho, né? Para até uma hora da tarde nós fazer essa programação abençoada, né? Então, tô muito feliz, né, irmão? Muito feliz, nós estamos aqui, o pessoal já está interagindo, você que está ligadinho aí pela sua rádio, seu radinho, né? Eu ia falar sua radinho, né? Não, ligado pelo seu radinho aí, sintonizado na Melhor FM 82,9, onde nós temos alcançado aí um público muito grande, né? Que bom! São mais de 15 cidades circunvizinhas aí que tem nos ouvido, né? Então, você que está passando aí por Limeira, sintonizou na nossa sintonia aqui da rádio, um grande abraço para você que está na sua boleia, no seu caminhão, passando por Limeira, né? Vai conosco que tem uma ótima viagem em nome de Jesus Cristo. Eita, glória, hoje tá demais, Will. Muito bom demais, né? Eu quero também, mas já quero mandar um abraço aqui, Edmilson. Sei que o senhor já está ligadinho aí. Nosso Edmilson é nosso irmão da mídia aqui também. A mídia tá tudo com o Edmilson aqui, ó. É o WhatsApp, depois a gente vai falar do WhatsApp, Facebook, YouTube. Tem tudo hoje pra você aqui participar conosco dessa programação, juntinho conosco, né? Então queria passar aqui pro Edmilson já dar seus cumprimentos iniciais, mandar aquele bom dia caloroso pra você que está aqui conosco, já curtindo essa programação. Não pode deixar, né, de mandar um abraço, Edmilson, lá pro Rio Grande do Sul, lá pro Fundinho do Sul, que tá lá a nossa querida irmã Rizoni.
1: Rizoni.
0: É Rê, né? Eu só tô mudando o E pro I, né? Então é a Rizoni. Acredito que ela vai escutar lá também, né? Então já quero mandar um grande abraço do pastor Rogério aqui da cidade de Limeira. Tá quente aqui, aí tá 6, aqui tá 16. Bom dia, Edmilson.
1: Bom dia, pastor Rogério aqui da equipe. Bom dia, nosso querido Will Sonoplasta e segundo o Rogério, diretor da programação.
0: Esse, né? É o nosso diretor.
1: Tá. Hoje eu quero começar com um bom dia diferente. Eu quero dar um bom dia pro meu amigo Lucas.
0: Luquinha?
1: Lucas, ele faz parte do grupo de pedal, que eu pedalo com o pessoal. É o Lucas, o Wesley, o Celso Pinho, o Luiz Henrique, né? E o Lucas faz parte desse grupo. E ontem eu tava pedalando com ele, falei, amanhã eu vou te dar os parabéns diferente. Ele não sabia. Lucas, mas é por aqui que eu tô te mandando os parabéns. Te desejo muita saúde, meu irmão. Desejo sempre essa alegria que você tem, que ela seja multiplicada na sua vida. Que a sua saúde seja sempre plena para você poder cumprir as suas obrigações como homem, como pai, mas como ciclista também. Que Deus te dê muita saúde e força, meu irmão. Muita alegria. E ó, um beijo no teu coração, Lucas. Com toda sinceridade e amor. Parabéns e feliz aniversário, Lucas. E eu te mandei o link, tá? Esse é o presente. Aquele outro presente que eu combinei com o Celso que a gente ia dar, deixa eu falar pra você, eu não achei da cor que você queria, cor azul. Só tinha vermelho, então eu não vou dar. Eu não gosto de contrariar as pessoas quando eu vou fazer alguma coisa, tá? Brincadeiras à parte. Mas, Lucas, feliz aniversário. Quero dar meu bom dia também à minha esposa Isolete, que tá lá em casa, minha filhinha Manu, que já mandou um áudio pra nós aqui, daqui a pouco nós vamos colocar no ar. Meu bom dia a todos que estão ligadinho no radinho Melhor FM, né? 82.9. Você falou uma coisa muito interessante, pastor Rogério. Às vezes as pessoas estão sozinhas aí trabalhando no carro, né, viajando no carro, no caminhão, no ônibus, né, sempre solitária, trabalhando, dirigindo a serviço, e elas colocam lá o rádio para ouvir algo de bom além da música. Então você que está sintonizado na 82.9, nós somos a programação da família Hora Sagrada, nós estamos aqui para trazer uma mensagem do céu para você, para te dar palavras de ânimo, palavra de esperança. Então fique ligadinho, vá viajando, se concentra na estrada, na direção, na boleia, como diz o pastor Rogério, mas também fica ligadinho na mensagem do céu, pastor Rogério, mas também fica ligadinho na mensagem do céu que hoje tem para você. Não é coincidência.

0: estamos comunicando com você. Então se inscreva, dá seu like, seu joinha, compartilhe para que essa programação alcance mais e mais pessoas. Eu quero também dar o meu bom dia a todos os meus amigos que eu compartilhei esse link pelo WhatsApp, né? São cidades de fora, tal. Eu não vou falar o nome para não largar ninguém de fora. E lá no Rio Grande do Sul, a minha cunhada Rezoni, mas como diz o pastor Rogério, o remedinho.
1: O remedinho.
0: De quanto tempo? De 6 em 6 horas?
1: De 6 em 6 horas. Tá com muito resfriado, é em 6 em 6 horas, né?
0: Isso. E eu tenho falado com ela, falou que tá muito, mas muito frio lá, pastor Rogério. E ela tava com uma dificuldade, porque o telefone dela quebrou e ela mora no sítio lá, ela precisava arrumar. E ela não tá conseguindo acessar as mídias sociais, mas ela, minha esposa fala com ela todo dia. E ela falou, amanhã eu preciso dar um jeito de mandar uma mensagem, amanhã eu preciso dar um jeito de ver o rosto daquele pessoal. Ela ouve, né? Mas ela não consegue ver. Então ela falou que hoje vai dar um jeitinho. Mas enquanto ela não dá um jeitinho, fica gravado aqui, né? O remedinho do Rio Grande do Sul, de 6 em 6 horas.
1: Vai passar rapidinho a dor de cabeça.
0: Passar rapidinho.
1: Não vai nem passar nervoso, né, Will?
0: Rezoni, a minha cunhada, a gente chama ela de...
1: Mana.
0: Mana, nós chamamos ela de Mana, né? Mas tem também lá os outros irmãos da Isolete, mas a Rezoni é a nossa... Como que se diz? É o nosso motivo de brincadeira,
1: isso,
0: né?
1: Isso, motivo da alegria.
0: Motivo da alegria.
1: É o motivo da nossa alegria.
0: É isso daí, pastor Rogério. Então vamos. E você começou um algo aí tremendo, né? Eu não conversei com você, pastor Rogério, essa semana sobre palavra. Mas você já começou a falar aí que o temor do Senhor é o princípio de todas as coisas. E a palavra hoje tem muito a ver com isso. Um rei que perdeu o temor do Senhor. E aí, você quer saber o que aconteceu com ele? Fica até o final que você vai descobrir, para que você não cometa os mesmos erros.
1: Glória a Deus, tá aí os cumprimentos iniciais, né, que demorou meia hora, viu, Will? Os cumprimentos iniciais que demorou meia hora, folgou hoje no programa, né? Brincadeira à par, né, quero mandar um grande abraço para mim, pra pastora Regiane, que está lá ligadinha conosco, já está compartilhando aqui com nossos irmãos, que está mandando as mensagens, é isso aí, você que está conosco pelo Facebook, né, entra aí pelo Facebook, entra aí pelas lives, né, compartilha com o máximo de pessoas, né, porque eu sempre falo, é uma ferramenta que você pode estar evangelizando pessoas que possam ser salvas através de um clique seu aí, um joinha seu, que você dá um joinha na programação, né, nos ajude aqui a fortalecer com o Facebook, porque quando nós damos um joinha que está gostando da programação, o Facebook, o algoritmo, né, entende que é uma programação que está abençoando pessoas, porque as pessoas estão dando joia, né? Então, automaticamente, o Facebook, ele vai entender que está sendo uma programação legal, né? Então, ele vai começar a divulgar automaticamente, né? E para você também que está aí no YouTube, né? Que você que está no YouTube também aí participando conosco, entra lá, você não está inscrito, entra lá no sininho, né? Que toda vez que nós estivermos aqui ao vivo, né? Ao vivo, você vai receber uma notificação. Você vai receber uma notificação aí no seu celular e você pode nos ajudar, né? A propagar o Evangelho de Cristo, nos ajudando, dando joinha, falando se a programação tem sido uma programação boa, né? Porque temos recebido, viu, irmão? Eu tenho recebido no meu particular aqui, as pessoas têm falado pra mim que a programação tem abençoado, tem salvado, tem curado pessoas, né? Através da programação Família Hora Sagrada, né? Então, pra nós é uma alegria de estar aqui hoje, nesse domingo, né? Como eu disse, um domingo aí gostoso, um clima legal, um pouquinho de chuva, né? Mas tem sido bênção, porque todas as coisas, né, para Deus, né, Deus sabe o melhor para nós, né? Então, amanheceu aí chovendo, mas muitas pessoas já saiu de manhã, já foi aí buscar as primícias do Senhor, né, com a sua escola bíblica dominical. Hoje nós tivemos também na nossa série aqui um momento de oração junto com o nosso bispo, né? Tivemos ali juntinho, já orando, agradecendo a Deus por tudo, né, irmãos? Por tudo que ele tem feito por nós, né? Então quero mandar um abraço especial pro nosso pessoal aqui também do YouTube, que não posso deixar de esquecer, que nosso querido irmão Crovis, ô irmão Crovis, aí da cidade de Santa Gertrudes, né? Pertinho, coladinho com o Rio Claro, né? Muito obrigado, irmão Crovis, Luciana, Bianca, né? Toda a família aí, a Nenê. Que Deus abençoe muito a vida de vocês, em nome de Jesus. Também quero mandar um abraço. Esse é o melhor pão da cidade de Limeira. É a nossa querida irmã Isolete, a esposa do nosso querido irmão Dimilson. Não, irmão, ela não perde a programação. Já tá lá, já tá compartilhando, clicando. Será que ela fala pra mim depois? Mentira, pastor, eu não fiz nada disso. Então faça agora. Faça agora então, Isolete. Faça agora, nos ajude aí, né? A alcançar muitas almas pro Senhor Jesus. Muito obrigado. obrigado, tá, por estar conosco.

0: conosco aí participando. Um grande abraço, um beijão no coração da Manu também, que tá ligadinha, já mandou o seu áudio aqui pelo WhatsApp, né? Não posso deixar de mandar também aqui um abraço pra nossa querida irmã, que não perde a programação nossa aqui, que é a irmã Tereza Cipriano, né? Ela, Miriam, sempre nos acompanha também, Edmilson, pelo YouTube, né? Que ela fala assim, eu gosto de ver vocês pela televisão, né? Vocês ficam muito bonitos, parece até artista, né? Ela fala que não parece artista, né? Por isso só se for de circo. Porque a Rede Globo não quer nós, né? Mas nós estamos aqui. Na Globo, isso a Globo não mostra, nós estamos aqui para confundir, né? Estamos para confundir a Globo, né? Mas obrigado os irmãos aí do Facebook, os irmãos do YouTube, que têm nos ajudado, né? Então é mais uma ferramenta aí para que você possa aí nos ajudar a falar de Jesus, brincadeira à parte, mas eu gosto, irmão, eu gosto de estar aqui, né, interagindo com os irmãos, quando você manda sua mensagem, assim como o irmão Nelson já está ligadinho, escreveu aqui, ó, bom dia, né, família abençoada, obrigado, irmão Nelson, irmão, a irmã Arlinda, né, esteve conosco lá, é, hoje eu acordei o povo cedinho, falei, pessoal, amanhã tem oração, né, então já 7 horas da manhã, o povo já estava ali de joelho no chão, né, é, agradecendo a Deus. A nossa querida irmã Gesiane Jardim Paz, graça e paz, pastor Rogério, irmão de Milson, também o Will. Obrigado, Gesiane, por estar conosco aí participando, né? Participando, compartilha, né? Compartilha aí com o pessoal aí, com a família, para que nós junto, né? Juntinho, né? Juntinho, coladinho aí, ó. Possamos falar de Jesus, que daqui a pouquinho vai ser uma alegria, né? Estar com os irmãos. Irmãos, quero também agradecer a todos os irmãos, nossos queridos irmãos que têm nos ajudado, né? Com sua oferta de amor, sua oferta de carinho, que nós não podemos deixar de falar, né? Então, muito obrigado mesmo, né? Você que tem confiado nessa programação da Família Hora Sagrada, onde você tem depositado, né? A sua oferta, né? O seu dízimo e tem orado por nós. Você também que tem orado por essa família, né? Família Hora Sagrada, para que juntos, né? Através do Espírito Santo, nós possamos realmente fazer a obra de Deus com muito amor e carinho. Então, quero agradecer a todos vocês que têm ofertado, né, dizimado, assim como o pastor Antônio já me mandou um áudio, né, ele vai chegar um pouquinho atrasado, porque ele foi, irmão, receber algumas ofertas de alguns irmãos aí, também dar uma santa ceia, né, para uma pessoa, uma ovelha aí, que estava precisando tomar a sua santa ceia, então ele também ia até a casa dessa pessoa aí, levar a santa ceia do Senhor, né, então muito obrigado. Irmã Aparecida Pires já está conosco aqui pelo Facebook. Obrigado, irmã Aparecida Pires, né? Fique conosco aí, compartilha a programação que vai ser benção. E, Will, quero mandar um abraço aí pro pessoal de Americana, né? Pra irmã Antônia lá de Americana, né? Que tá sempre conosco. A filha da irmã Apolônia, né? Que tá lá também nos curtindo lá. Que Deus abençoe muito ela. E aproveitando essas menininhas acima de 90 anos que nos acompanham aqui, né? Que é tudo mais de 90 anos, tá? Tem a irmã Argentina aqui também, do Jardim Roseira. Irmã Argentina, um grande abraço, um beijo no coração da irmã Argentina também, né? A menininha de 94 anos de idade por aí também. Olha, falar o quê, né? Tem a nossa querida irmã lá também, lá do Pinhal. É, nossa irmã tá lá no Pinhal também. Só me fugiu o nome dela. Daqui a pouco eu lembro, que é muita gente, né? É muita gente também participando. E eu não posso.
1: Muita gente, e a sua idade também
0: não tá ajudando, idade, mais, né? A minha idade tá avançada também.
1: A CPU tá dando uma travadinha.
0: Tá travando a mente.
1: É, tá igual eu também. Eu não posso falar.
0: Não pode, né?
1: Eu entendo esses problemas.
0: Aí, tá, acabou de chegar conosco aqui a irmã Andréia Franco. Irmã Andréia, obrigado, tá? 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Obrigado, irmã Isoleta. Irmã Isoleta. Pô, a cabeça...
1: Faro Fino.
0: Faro Fino, né? Tá aqui conosco a irmã Maria José, nossa pastora Nena. Irmã Nena, um grande abraço, obrigado por estar conosco aí também, já participando, né? Obrigado mesmo por estar conosco aqui. E pra nós é uma alegria, né? Interagir com vocês. Irmão, não esqueça, tá? Manda teu WhatsApp, né? 19-3404-4000. Ó, vou repetir pra você, tá? Quer mandar um WhatsApp? Quer interagir conosco pelo WhatsApp? Pastor, eu tô sem crédito, mas eu tô no Wi-Fi do vizinho. Eu tô no Wi-Fi do vizinho. Não pode, irmão. É pecado. Hackeando, irmão. É pecado, né, Yu? Pastor, eu tô no WhatsApp aqui. Tô no Wi-Fi. Manda uma mensagem aí pra nós, né? Pelo... WhatsApp no 34044000. Nós vamos colocar aqui no ar também a sua voz, né? Que você está participando. Fala pra nós da onde você está nos ouvindo, né? Como está chegando a programação aí pra você, que vai ser bênção do Senhor ouvir a sua voz aqui. Pastor Cosmo, ele entrou, Edmilson. Pastor Cosmo está conosco hoje. Chovendo, Pastor Cosmo está com a gente aqui hoje, hein?
1: Você vê só.
0: Pastor Cosmo, ele deita, dorme cedo, mas acorda com os galos. 6 horas da manhã, eu já estava recebendo a sua primeira mensagem. Obrigado, Pastor Cosmo, meu despertador, né? Hoje o senhor me acordou para ir para a oração. Pastor Cosmo está conosco aqui, ó, deixou uma grande mensagem para nós aqui, ó. Bom dia, irmãos e pastores, a paz do Senhor Jesus Cristo. Ótimo programa, né? Abençoado para todos nós. E os ouvintes, que Deus abençoe muito a vida de todos. Pastor Cosmo, tá aqui, tá vendo? É o recadinho do Pastor Cosmo, que faz parte dessa equipe maravilhosa. Glória a Deus, Edmilson. Fala alguma coisa aí, Edmilson. Vamos lá.
1: Pastor Cosmo, eu tiro o chapéu pra ele, né? Eu até comentei com o Pastor Antônio, faz tempo que eu não faço programação com ele. É lógico que a gente tem uma escala e tem uma liderança que a gente tem que obedecer, né? Mas o Pastor Cosmo, eu fiz muita programação com ele. É um homem que na simplicidade deles, Deus usa ele totalmente, né?
0: Amém.
1: E você vê uns recados aqui, que nem eu tô lendo aqui, você reproduziu o recado, mas eu tô lendo. Isso enche o coração da gente, né? Ah, eu diria que é mais uma intercessão do que um recado, né? Eu gosto muito desse tipo de coisa aqui, o Pastor Cosmo. Pastor Cosmo, um abraço no coração do senhor. Eu admiro muito o senhor, Pastor Cosmo. Eu gosto muito desse jeito do senhor, essa simplicidade, essa humildade. Deus usa muito o senhor nessa situação. Deus continua abençoando a vida do senhor, continua acordando o Rogério, tá?
0: Manda as mensagens. Pastor Rogério, quer dizer. Manda as mensagens aí que a gente fica muito feliz, né? Hoje cedinho, tocou o celular, eu ia abrir o celular, a pastora falou assim pra mim assim, é o Pastor Cosmo.
1: É.
0: E era o Pastor Cosmo mandando a sua mensaginha, né? De Deus, né? Aquela mensagem de Deus, gostoso, incentivadora, né? Então é muito bom você ter amigos, né? Amigos, pastores que tá com a gente, sempre orando. E é muito bom. Então também quero mandar um abraço aqui também pra Ana Paula Nóbrega, tá conosco também. Irmã Ana Paula, obrigado por estar conosco. A irmã Dirce Beckman tá conosco também lá da cidade. Lá, eu ia falar cidade de novo.
1: Cidade
0: lá
1: do Pinhal.
0: Lá do Pinhal, lá da cidade do Pinhal, né? Lembrando, por isso que eu falo pra você, você vai vendo as pessoas, vai lembrando das outras pessoas.
1: Agora você lembrou o nome da tia dela.
0: É, da vizinha lá do sítio lá, né? E obrigado, irmã Dirce, né? Tá conosco aqui. A irmã Alice Fischer.
1: Alice Fischer.
0: Não
1: é prima dela?
0: Será que é prima da Dirce?
1: Se eu não me engano, é parente.
0: É parente da Dirce, né?
1: Não, a Dirce manifesta, por favor.
0: Ela fala que ela não perde a programação, né? Eu falo que é nossas menininhas, né? Tá com 90, acho que 96 anos, ela. A irmã Polônia, ela também com os 96. A irmã aqui, argentina, tá próxima aos 96. É o povo raiz. Aqui, irmão, é povo raiz, né? O povo que aguenta nós aqui, viu? Esse é o povo sacudido, né? Que tá conosco. Um povo humilde, né? A gente fala assim que a palavra de Deus, meu, o senhor fala que é simplicidade. A gente, às vezes, quer fazer rodeio, quer falar muitas vezes bonito, né? Mas se Deus não colocar o Espírito Santo na palavra, não vai adiantar nada, né? Então, quero mandar um abraço aqui também pra nossa querida irmã, a irmã Samile dos Santos. Irmã Samile, a esposa do Baiano, né? Obrigado aí também, aí do Jequitibás, a irmã Samile tá conosco. A Elizabeth Barbosa. Ô, Elizabeth, nossa querida irmã Betinha, né? Eu falo que nossa querida irmã Betinha já está conosco aqui também. Muito obrigado, Andresa Perissoto. Irmãos, muitas pessoas chegando aí pelo Facebook. É isso aí mesmo. Compartilha, dá seu joinha, dá seu like, igual meu netinho fala, Edmilson. Dá seu like aí pra nós, né? E você que tá pelo radinho, né? Também nós estamos aqui com você aí. Daqui a pouquinho tem uma palavra poderosa aí na sua vida, na sua casa, pra toda a sua família, né? Fica ligadinho conosco também aí pelo radinho. Não saia, não desiste de nós. Fica aí. Quero mandar um abraço pro nosso querido irmão Francisco, lá da cidade de Americana, né? Então, lembrando do Francisco, quero mandar um abraço para todos vocês que estão na portaria de um condomínio agora nos ouvindo, porque o Francisco nos conheceu através do seu trabalho, trabalhando numa portaria lá em Americana, né? De condomínio, ouviu a programação e hoje é um amigo nosso aqui, nos acompanha sempre, está sempre conosco, né? Um grande abraço pro Francisco aí de Americana. Francisco Poeta. É o Francisco Poeta.
1: Poeta e porteiro.
0: E porteiro. Mas ele manda umas mensagens aqui, mas ele é poeta mesmo, Francisco. É mesmo? Ele tem umas mensagens dele, tem muitas mensagens lindas mesmo, né? Que ele escreve as poesias lá, né? Poesias de Deus. E na correria ele não tá conseguindo mandar, mas Francisco, um grande abraço pro senhor, um grande abraço pra Regina, né, sua esposa, que faz um pão não, aí o pão eu vou brigar com a Isolete, né? Pão,
1: vai abrir concorrência.
0: É, vai abrir concorrência. Pão é com a Isolete, não perca, quer comprar um pãozinho fresquinho? É, liga pra Isolete. Eu não sei nem o telefone da Isolete, mas fala com nós aqui, né, dá um jeito desse pão chegar até você aí, que você não é só um, vai querer um, dois, três, e assim, todos os dias na manhãzinha você quer um pãozinho fresco, né? A irmã Regina faz um bolo de coco. Rapaz, coco molhado, irmão. Hã, Will? É bom demais, Will?
1: Coco molhado?
0: Ela faz o pão e joga assim o coco, assim, ó. Ah, rapaz, Jesus amado. A pastora Regina foi lá uma vez, não queria vir mais embora. Ela fala sempre pra irmã Regina, irmã Regina, eu preciso de ir à Americana só pra comer esse bolo da senhora, né? Imagina um bolo que essa mulher faz. Meu Deus, é bom demais, né? Esse povo, se a gente for visitar esse povo, a gente vai ser um pouquinho mais gordo. Né? Vai ser um pouquinho mais gordo. Porque todo lugar que nós vamos visitar e nós somos bem recebidos, glória a Deus, porque a palavra de Deus fala assim, onde tem a paz, né? Que você entra, a paz do Senhor, irmão. Quando você chegar na casa de algum irmão, irmão, dá a paz do Senhor, entra feliz, irmão. Porque ali você vai ser bem alimentado, né? Vai sair dali feliz, né? Agora você entrou na casa do irmão, o irmão olhou meio de lado, não falou nada, sai o mais rápido possível, né? É, Will? Sai o mais rápido possível.
1: E não esquece de chacoalhar o chinelo.
0: É, mas quando, até o pó. Mas quando você chega na casa de um querido irmão e você leva a paz do Senhor, irmão, seja bem-vindo na minha casa, no meu doce lar, irmão do céu, né? Você vai tirar o sapato, né? Vai colocar em cima do sofá, vai receber Coca-Cola, assim como nós faz na casa do irmão Croves lá, né? Quando vai lá, irmão de mil, é pizza, sabe? É coisa mais linda lá, né? É pizza de sabor. Eu preciso ir lá no Croves.
1: É mesmo?
0: Preciso fazer uma visita lá no Croves.
1: Se
0: lá,
1: precisar, né, de uma assessoria, eu vou junto.
0: Vamos junto lá, né?
1: Por causa da pizza? Por causa da oração? Não, por causa da pizza.
0: Cara, é, nós chega lá e já... Eu falo assim, irmão Croves, já dá a paz aí que nós tá correndo, né? Irmão Croves é benção, né? Então, irmãos, quero agradecer a todos vocês, né? Que Deus abençoe muito a vida de vocês mesmo. A gente interagiu nesse momento aqui, que é muito gostoso, né? Então, quero mandar um abraço para todos vocês que tá ligadinho conosco, né? Mas agora eu queria que você ficasse conosco. Nós vamos colocar nossos patrocinadores, né? Parceiros, né? Patrocinadores comerciais. Mas assim, né, que os nossos parceiros comerciais saindo do ar, nós vamos entrar com a palavra, né? Aquilo que o Senhor já colocou no coração do nosso querido irmão Edmilson, né? E assim a palavra se completa, né? Não sei nem por que eu li, a gente não tem o hábito de ler, né, no começo a palavra, mas já fala que hoje é o dia da palavra, né? Aquele que tem a sabedoria, né? As ciências da palavra, o Espírito Santo vai tocar profundamente no seu coração, porque a palavra ela muda, a palavra transforma, né? A palavra traz alegria, né? É isso que nós precisamos nos dias de hoje, né? Muita paz, muita alegria e muito amor no coração, né, Edmilson?
1: É isso daí.
0: Will, então vamos lá, nossos queridos amigos e patrocinadores? Vamos lá.
2: 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Aí, o irmão tocou no outro. 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

0: Glória a Deus, tá aí, né, nossos patrocinadores. Quero agradecer a todos vocês, com muito carinho no coração mesmo, né, que vocês têm nos ajudado, têm nos apoiado, sempre, né, sempre, sem vocês aí do outro lado, a gente não consegue fazer programação, né. Como eu sempre falo aqui, Edmilson, essa programação é uma programação independente, né. A gente não somos funcionários aqui da Melhor FM, né? Nós viemos aqui nos dispomos a fazer a obra do Senhor com muito amor e carinho, né? Então nós viemos aqui como voluntário também, né?
1: Isso, voluntário.
0: Nós somos uma equipe aqui também. O Will, ele é funcionário, mas também ele tá, né?
1: Nosso diretor, né? Mas é a rádio que paga, não somos nós.
0: É nosso diretor. Oh, tá aí, glória a Deus pela vida do Will, né? Obrigado mesmo. O Will é o menino de ouro, né? Nosso sim, aqui, né? Ele não é o Bate lá da Record, né? Mas é o nosso menino de ouro aqui da Melhor FM,
1: é
0: um, né?
1: É o homem de mil faces, né?
0: Sempre nos ajudando. E o pessoal gosta dele, viu? Sim. Não conhece ele, mas já gosta dele, né? Sim. Isso é bom demais, né? Porque sabe que são pessoas de confiança, né? Então a gente fica muito feliz. Quero mandar um grande abraço pro meu querido amigo, irmão, né? Thiago Maese, também pela confiança,
1: Thiagão,
0: né?
1: Quanta saudade eu tô dele, hein? Thiago.
0: Agora eu vejo ele de sábado, de terça, né, Will? De terça-feira eu vejo ele aqui com a nossa programação nova aqui, né? Que é Jesus em Seu Lar. Então ele é o, como fala, né? O sonoplasta de luxo, né? Do Pimba, né? Ele é o sonoplasta de luxo. É, o nosso também é de luxo aqui, viu? Ô, glória, né? Eita, glória. Então, Thiagão Maese, a Roberta Maese, diz que sempre acompanha a programação, né? Ele vai embora, às vezes, né? Ele dá um toque. Ô, Will, vê aí o que tá acontecendo aí, né? Vai auxiliando lá também, porque ele quer que tudo saia perfeito, né? Isso é o diretor nosso que nós temos aqui, o diretor geral, né? Esse é o geral. O Will é o nosso diretor estúdio, né? É o diretor estúdio. Mas o Thiago Maese é o nosso diretor geral. Manda em tudo aqui, né? Depois da Roberta, né? Depois da Roberta, né? Ele manda em tudo. Depois da Roberta, né? Então, Thiagão, obrigado. Eu sei que o Thiagão sempre ouve, sim. Ele sempre comenta conosco, né? Então, um grande abraço pro Thiago. Então, através da vida do Thiago, quero mandar um grande abraço pro meu vizinho, Carlos Dionísio. Carlão, obrigado por estar conosco, nos acompanhando, né? Desejou um paz do Senhor, um paz do Senhor pro senhor também aí. Pra Lourdes Gazano, eu falo que a Lourdes Gazano é a mulher da risada mais gostosa da cidade de Limeira. Quando ela entra no Facebook lá, ela escreve kkkkkk e vai embora, Will. Nós colocamos um RS, né? Ela já detona mesmo. Irmã Lourdes, obrigado sempre conosco, parceira dessa programação também, né? Não perde essa programação. Também quero mandar um abraço para Luciana Olivato, né? Oliveira. Olivato, nossa querida irmã Lu, a esposa do Pretel. Lu, obrigado, tá? Já deu um joinha pra nós aí no link aí. Muito obrigado, Lu, a família da Lu, né? Que Deus abençoe muito vocês, o Pretel. Manda um grande abraço pro Pretel, pras meninas aí, né? Pra sogra, né? Fala pra ela, pra mãe, né? Sogra do Pretel, né? A mãe da Lu, fala que nós estamos com muita saudade dela mesmo, de coração. Você sabe disso, né? Que vocês moram no nosso coração e não pagam aluguel, né? Vocês são bênçãos. Crovis, obrigado, viu? Obrigado, meu querido. Recebi aqui, tá? Que Deus abençoe muito a vida do irmão Crovis também, que tá lá conosco, tá participando aqui. Já mandou até uma mensagem aqui pra mim pelo WhatsApp, que tá conosco lá, tá curtindo, né? Essa programação abençoada. Então tem muita gente boa mesmo, viu, Edmilson? Muita gente boa aqui participando. A irmã Rosimeire, a sobrinha, né? Sobrinha, neta, sobrinha. É, da nossa querida irmã argentina, que eu comentei agorinha aqui com vocês, né? Ela já mandou uma mensagem aqui pra nós também. Que Deus abençoe muito a sua vida, viu, Rô? Tá aqui também, aqui no Jardim Roseira também, participando conosco. Às vezes as pessoas não entram, viu, Edmilson? Não entram na programação, mas a gente sabe que tá lá ouvindo pelo radinho, né? Tá pelo radinho, né? Que o alcance, na realidade, hoje, irmão, o maior alcance nosso aqui é a rádio, tá? É a Melhor FM, né? Hoje nós alcançamos muitas pessoas mesmo aqui na cidade de Limeira. Também na região. Assim como quero mandar um abraço para nossa querida irmã Rose Sorato, né? Irmã Rose, a irmã Rose também não perde a programação. Creide Andrade, irmã Creide Andrade também está conosco. Obrigado. Então tem um povo muito bacana aqui, Edmilson. Então é muito bom saber que esse povo está conosco, participando sempre. E para nós, realmente é uma alegria, né, de fazer essa programação juntamente com você. Edmilson, vamos para a palavra de Deus então, né? Que o povo está esperando, né? O povo está esperando essa palavra. Palavra de carinho, de conforto para essa manhã.
1: De esperança, de amor.
0: De esperança. E E o nosso sonoplasta hoje tá correndo, irmão.
1: Tá, pra
0: eu
1: lá,
0: não,
1: pra cá,
0: irmão,
1: pra lá,
0: eu não sei o que tá acontecendo com o nosso sonoplasta hoje, que ele não para. A atividade tá muito forte aqui hoje, né? Ele corre pra lá. Irmãos, ó, vou falar pra você, sabe por que ele tá correndo? Olha aqui, ó. Olha aqui que ele trouxe pra nós aqui, ó.
1: Cafezinho,
0: aquele fresquinho. Cafezinho fresquinho, né?
1: Quentinho.
0: É, pra você ver, ó o carinho, né, ó.
1: Sim.
0: Ó.
1: Menino de ouro,
0: rapaz,
1: né?
0: Rapaz,
1: menino de ouro.
0: Menino de ouro, né? É. Obrigado
1: sem
0: pelo
1: contar,
0: cafezinho,
1: sem Will. Sem contar a água mineral gelada que ele deixa pra gente também, né? Água mineral gelada. Homem é uma benção, viu?
0: Amém, glória a Deus. Vamos lá pra palavra de Deus, né?
1: Vamos sim. Pastor Rogério, o senhor falou um negócio interessante. E não só a maior alcance é a rádio, mas também esse programa fica gravado no Facebook e no YouTube. E ele se torna uma ferramenta muito poderosa, né? Que Deus tem as formas dele trabalhar. A gente anuncia o evangelho, anuncia o reino, né? E o reino sempre tem um objetivo, é trazer o arrependimento das pessoas.
0: Amém.
1: E nem sempre elas estão aqui ao vivo, nos acompanhando, mas fica gravado. E Deus tem as formas dele trabalhar, isso aqui se torna uma ferramenta, que a pessoa precisa de uma palavra de direção, precisa de uma palavra de esperança. Deus acaba direcionando essa programação para a vida daqueles que precisam. E eu acho muito interessante isso. Eu acho muito interessante isso daí, sabe? Então, assim, além do alcance do rádio, tem a gravação, né? Eu fico muito feliz por fazer parte dessa equipe e poder trabalhar nessa ferramenta.
0: Glória a Deus.
1: Né? Mas vamos à palavra de Deus. A palavra de Deus que eu tenho para dividir com vocês hoje, né? Está lá em Velho Testamento. A palavra está no livro de 2 Crônicas, capítulo 16, e o versículo 9. Apenas um versículo, eu vou ler ele e a gente vai conversar. A gente vai aqui tentar entender o que Deus tem para nós nesta manhã. Eu sei que é algo bom, né? Deus já começou aqui falando em provérbios, mas tem algo maior aqui. Em 2 Crônicas 16, 9, eu vou ler o versículo onde diz: os olhos do Senhor passam por toda a terra para mostrar sua força àqueles cujo coração é inteiramente dedicado a Ele, né? No começo, o pastor Rogério leu Provérbios capítulo 1, versículo 7, que o temor do Senhor é o princípio de todas as... Deixa eu ler aqui também para me complementar, porque essa palavra, apesar de eu ter encontrado o pastor Rogério somente agora de manhã, essa palavra tem muito a ver com aquilo que eu vou trazer para vocês. E Deus, ele tem as formas dele trabalhar, e ele não faz nada mais ou menos, né? Então, Provérbios 1, eu vou até ler aqui, na versão dele fica melhor, ele está aqui do lado, mas eu vou ler na versão dele. Provérbios 1:7 diz assim, ó: o temor do Senhor é o princípio da ciência, os loucos desprezam a sabedoria e a instrução. Quando se diz instrução, a gente fala da palavra de Deus. Quando se diz instrução, a gente lembra da lei de Deus, né? Então, o princípio do Senhor, o temor do Senhor é o princípio de toda a sabedoria, mas também o temor da palavra, né? A gente não desprezar a palavra de Deus. E aqui, então, esse versículo é algo que o próprio Deus, usando um profeta, ele advertiu um servo do Senhor, né? Ele advertiu o rei Asa, né? E olha que interessante, eu vejo assim a palavra de Deus, eu começo a olhar, e eu começo a meditar, eu começo a ler, eu começo a entrar dentro do texto, né? Porque às vezes a gente passa só o olho assim na palavra e não presta atenção na profundidade das palavras, do sentido. E eu sou meio doido. Tem hora que eu começo a ler o texto, eu entro dentro da história, eu entro no ambiente, eu tento enxergar as coisas, né? E eu, lendo esse versículo, eu voltei um pouco atrás e comecei a ver a história do rei Asa. E aí eu olhei e falei, como é que pode isso, né? Você vê que era uma luta assim, uma luta que desagrada muito falar, mas é uma luta que hoje ela acontece, né? No meio do povo de Deus. É lógico que quem está no mundo secular não conhece, quem não conhece a Jesus não sabe dessa circunstância. quem não aceitou Jesus, quem não pratica a leitura da Bíblia, quem não conhece a Deus, só ouve falar, não tem intimidade, que não está dentro de uma igreja cristã, uma igreja que prega o Evangelho de Jesus Cristo, o Evangelho da salvação, que não prega o reino de Deus, né? Quem não está dentro desse ambiente, infelizmente, ele já está na mão do inimigo, né? Ele é o instrumento na mão do inimigo. Então, esse Satanás já não se preocupa tanto, né? Quem se preocupa mais com essas pessoas é o próprio Deus. Por isso que nós pregamos o Evangelho. Por isso que nós pregamos o Evangelho do reino de Jesus. O reino do arrependimento. Por isso nós pregamos essa mensagem. Para que as pessoas entendam que existe um Deus justo, fiel, cheio de misericórdia, né? Que existe uma outra forma de viver, uma outra forma de pensar, uma outra forma de agir. E eu não estou criticando essas pessoas que ainda não conhecem Jesus. Eu não estou criticando nem diminuindo essas pessoas que ainda não aceitaram Jesus e não faz parte de uma comunidade onde se prega o Evangelho. Mas eu estou falando pessoas, para você que já aceitou Jesus, a não ter um comportamento igual. Porque você veja só, o rei Asa, ele era o rei de Judá. E ele estava numa briga contra o rei Baasa, o rei de Israel. Aí uma pergunta, mas pera lá. Rei de Judá, rei de Israel, em guerra? Se Judá era uma tribo da nação de Israel, por que briga, né? Pois é, por que briga? Por que a divisão? E houve essa divisão. Houve a divisão do reino do norte, o reino do sul, né? E só que o povo de Israel, uma indiferença. Oxe, mas como isso, né? E eu comecei a meditar nessa palavra, eu comecei a ver, eu li isso daqui durante essa semana, eu falei, que interessante. E depois eu fui vendo dia a dia, olhando, lembrando, e Deus foi me dando algo, né? E aí eu parei nesse versículo, que os olhos do Senhor passam por toda a terra para mostrar a sua força àqueles cujo coração é inteiramente dedicado a ele. E é interessante que a força do Senhor não favoreceu o rei Asa, mas ele fala de uma força. Ele deixa o recado que ele ajuda aquele quem confia nele. Ele ajuda ele, aquele cujo Provérbios 1 diz que hoje é aquele que tem temor do Senhor, aquele que conhece a Deus verdadeiramente. E eu quero entrar já, né, nessa história dizendo algo para você de advertência. O reino dos céus é um só. Não existe o reino A e o reino B. Não existe o reino bom e o reino mais ou menos. Existe o reino dos céus. E para a gente fazer parte desse reino, trazer esse reino para a terra, nós temos que primeiro nos arrepender. E arrepender do quê? Às vezes fala arrependimento. Mas arrepender do quê? Arrepender da nossa vida pecaminosa. Arrepender da nossa vida de erro. Arrepender da nossa vida que nós achamos que ela é suficiente e nós somos autossuficientes. A gente entender que existe um Deus que está acima de todas as coisas e que todo domínio está nas mãos deles. E a gente deixar de ser egoísta, mesquinho, achar que nós temos o domínio de algo, achar que nós somos mais que alguém, né? Então, o reino, para entrar no reino dos céus, para entrar no reino de Jesus, para entrar no reino, eu vou usar essa palavra no modo geral hoje, né? O reino dos céus, o reino vindouro, o reino que está por vir, o reino de Jesus, para entrar no reino, existe somente uma chave que abre essa porta: arrependimento. E arrepender do quê? Desses costumes, desses vícios. E os vícios não é só o vício da droga, vício do álcool, mas são vícios, né, de idolatria, idolatrar coisas que não agrada a Deus e contra os princípios de Deus, fugir da palavra, deixar a ciência da palavra, deixar de obter conhecimento de Deus, das leis. Então, nós precisamos nos arrepender. A primeira coisa, arrepender, para que a gente possa participar do reino. E esses homens aqui, tanto o rei Asa quanto o rei Baasa, são homens da nação de Israel. E quem que é a nação de Israel? Quem era a nação de Israel nessa época? Era uma nação cujo Deus escolheu para cuidar, para ser o Senhor deles. E chega o momento da caminhada, chega o momento da história, chega esse momento aqui, que essa nação depois de ser abençoada por Deus, essa nação, depois de ser não dividida, mas denominada em tribos, as 12 tribos, o que acontece? De ser abençoada, de cada um ter a sua parte, de o próprio Deus presentear com as bênçãos dos céus a cada tribo, eles resolvem o quê? Criar uma guerra entre si e se separa. Tribos do norte, tribo do sul. E entre muitas coisas me chama a atenção dessa situação de 2 Crônicas, o reinado de Asa, né, que é o rei de Judá, que ela é ligada às tribos do sul, e contra o rei Baasa, né, o rei de Israel, que fazia já parte das tribos do norte. E é interessante que eles começaram um confronto para ver quem podia mais, quem tinha mais, quem era menos, e um confronto que não agradou a Deus e não agrada. E eu já quero aqui abrir a minha boca e dizer para você, eu tenho batido nessa tecla ultimamente, eu tenho batido nesse assunto, e não porque eu sou melhor que os outros, porque assim Deus tem cobrado de mim, que a igreja dele é só uma igreja, a igreja de Jesus Cristo. A placa denomina quem é o responsável, a placa denomina quem administra a igreja física, mas a igreja de Jesus é uma só. A Bíblia nos relata que só existe um corpo perfeito, onde nós somos um membro e Jesus é o cabeça. Nós somos um corpo, ele é direcionado. Um corpo saudável, ele é direcionado. Um corpo saudável, ele age somente através da cabeça. E a Bíblia narra que nós somos membros de um corpo cuja cabeça é Cristo. Então eu entendo que as nossas ações têm que estar ligadas à cabeça, que é Cristo. Então eu entendo que o corpo só existe um e não dois. Eu entendo que a igreja que Jesus vai vir buscar é uma só, a igreja lavada e remida no sangue de Jesus, mas também que se arrependeu da vida pecaminosa, que se arrependeu dos atos que vão contra as leis de Deus. Uma igreja arrependida, que se foi lavada no sangue, que já é justificada. Eu entendo que somente essa igreja Jesus vai me buscar. E não a igreja de A, B, C porque tem mais dinheiro. Não a igreja de A, B, C porque tem mais membros. Não a igreja de A, B, C porque faz mais ações sociais. Porque a salvação vem pela graça. E a graça é dom gratuito de Deus. Não é pelo que você pode fazer, comprar, doar, ajudar. Não, isso faz parte de uma mente de Cristo. Cristo sempre viveu em função daqueles que vinham até ele ajudar a curar principalmente doenças espirituais, a curar doenças físicas também, a pregar o evangelho do arrependimento. Quando João Batista para de pregar na cadeia, então Jesus entra com o mesmo lema: arrependei-vos, o reino é chegado. Não existe reino do céu sem arrependimento. Não existe. Asa, ele achou que ele poderia sobressair de Ben-Hadad, de Baasa, rei de Israel. Havia uma guerra entre Judá e Israel, horas, mas uma nação só dividida em guerra. Pois é, isso acontece hoje. Isso acontece hoje, inclusive, entre quem não conhece a Jesus e quem conhece. Existe aí uma linguagem que as pessoas falam: ah, eu sou salvo, eu estou na igreja, está tudo bem. Não, mas Marcos 16:16 diz para a gente: ide. O mandamento de Marcos 16:16 é: ide anunciar o evangelho a toda criatura. Não está falando anunciar o evangelho a todo filho de Deus, mas a toda criatura. Porque aquele que crer e for batizado será salvo. Quem não crer já está condenado. Então existe uma responsabilidade nossa, que somos cristãos, que conhecemos a palavra, que já aceitamos Jesus, da gente ir sim ajudar essas pessoas que não conhecem a Jesus, apresentar Jesus, apresentar o reino, romper essa nossa vida de comodidade e trazer para perto de Jesus essas pessoas que não conhecem. É nossa responsabilidade, nossa função como sacerdotes, como filhos, como quem anuncia o reino. Anunciar o reino é falar. Então fica muito fácil ficar sentado no banquinho da minha igreja e ficar criticando o cara que está vendendo droga lá na esquina. Fica muito fácil ficar aqui sentado no banquinho da minha igreja e ficar condenando aquelas pessoas que estão na esquina fumando, bebendo. Fica muito fácil eu ficar aqui no meu cantinho e ficar criticando aquele jovem, tanto homem quanto mulher, praticando sexo fora do casamento. Fica muito fácil falar isso. Fica muito fácil dividir as coisas, porque dividir é mais fácil do que ajuntar. Ajuntar é difícil, meu irmão. Você trazer uma pessoa dessa para Jesus é difícil, não é fácil não. E essa é a nossa função. Mas tem gente que acha bonito ficar sentado num banco criticando, ou até pior do que isso, pegar um microfone e ficar jogando pedra na própria igreja. Pegar um microfone e ficar anunciando igreja fora que ali só existe santo, que ele faz parte dos santos também. Não é isso não, meu irmão. Você está dividindo como asa e como baza. Não é isso não. Nós não podemos dividir, nós temos que ajuntar. Nós temos que buscar. Eu tinha uma visão há muito tempo atrás. Eu imaginava assim a igreja. Uma vez eu estava, inclusive em cima do altar, eu fazia parte do Ministério de Louvor, eu tocava, né? Eu não cantava, eu não sei cantar, mas eu tocava. E eu estava assim um dia, durante a ministração do culto, a gente tinha que ficar em cima do altar. E eu estava ali sentado assim, o pastor pregando, e me veio a imaginação. Eu não sei se é visão, mas eu vou falar para você. Eu imaginava eu sentado ali, eu estava de frente para a porta de entrada da igreja. E eu ficava vendo assim, ó, só pessoas entrando de terno, de gravata, bem vestida. Eu ficava imaginando o carro delas lá fora, um carrão bonito, né? Eu ficava imaginando isso. Isso aconteceu comigo. Eu comecei a imaginar, e essa imaginação foi longe, né? O que a pessoa poderia ter por trás daquilo? Uma bela casa, uma chácara com piscina, não sei. Uma conta bancária recheada. E eu ficava olhando assim, imaginando. O pastor pregando a mensagem, eu não me lembro. Mas eu ficava imaginando isso. Pessoas entrando, com postura, né? Pessoa sã, bonita, fisicamente olhando, né? Passou-se um tempo, eu fui repreendido. O Espírito Santo falou, não é essa a igreja que eu quero. Não é essa a igreja que eu tenho proposto. A igreja é a igreja do reino. É a igreja que vai buscar as pessoas meio mortas, doentes espiritualmente, fisicamente, sem vida. Trazer e ser curada. Curado pela palavra. Curado pela presença do Espírito Santo que transforma. Jesus, ele é o remédio que cura todos os males da nossa alma. Jesus é o remédio que cura todos os males da nossa vida espiritual. Jesus é o remédio que traz cura e libertação dos nossos vícios. Jesus é o remédio que também traz cura física. É ele que dá vista ao cego, é ele que dá voz ao mudo. É ele que faz o coxo andar, o aleijado andar. É ele que continua fazendo isso, ele não mudou. Ele é o mesmo ontem, ele é o mesmo hoje, vai continuar, ele não muda. É nós que mudamos a nossa posição, nós que começamos a dividir a igreja de Jesus, a imaginar que na igreja só entra os bonitão, igual eu imaginava, e hoje eu entendo. Por isso que eu prego a palavra, para que as pessoas entendam que se Jesus tem uma nova história para você, que Jesus tem um remédio que cura todos os males da tua vida. Eu estou pregando para você entender que existe um reino de paz, de gozo no Espírito Santo. Eu estou anunciando esse evangelho para você entender que existe uma vida diferente, como eu tenho. E um dia eu já fui do outro lado, eu conheço o outro lado da história. Mas me apresentaram esse reino, me apresentaram esse Jesus, me apresentaram essa palavra, a qual eu venho aqui falar dela. E eu quero falar para você, que você se dobre ao senhorio de Jesus, porque os olhos deles passam por toda a terra, ele conhece você, ele te formou, ele sabe das tuas dores, ele sabe da tua necessidade, mas você precisa se achegar a ele, porque ele quer mostrar a força dele para você. A palavra diz que ele mostra a sua força àqueles cujo coração é inteiramente dedicado a ele. Se você se dedicar a ele, a tua vida vai mudar. Se você fazer como diz o provérbio, você ter o temor do Senhor, isso vai ser o princípio de todas as coisas boas da tua vida. Eu estou chamando você não para entrar numa igreja e ser igual a todo mundo, mas estou chamando você para vir para Jesus. Eu estou chamando você para vir para um reino de paz e de alegria, e não um reino igual de Asa, igual de Baza, um reino dividido. Isso não é de Deus. Uma igreja dividida não é de Deus. Quero entrar para dentro da igreja. Quero pregar essa palavra para quem está dentro da igreja. Tem muita gente que acha que o ministério dele é melhor do que o outro, que ele acha que ele é a melhor coisa. Não, nós somos todos iguais. Ó, deixa eu dar um recado para você. Você que acha que você faz mais do que os outros, que você merece mais do que os outros. Você que acha que você é algo dentro da, dentro da casa do Senhor. Saiba que o Senhor não faz diferença nem acepção de pessoas. Todos são filhos. E eu quero que você enxergue que você não é como essas pessoas que entram bonitona, chique, não. Lembra de quem você era e quem você é. Lembra o que o Senhor fez para você. Se humilhe debaixo das potentes mãos do Senhor. E lembra que você é um favor da misericórdia de Deus. Nunca esqueça isso. Você é um favor da misericórdia de Deus. Você não é nada mais que isso. Você não era nem merecedor da graça de Deus. Mas a misericórdia dele está sobre a sua vida. Então reconheça isso. Não tenta ser mais que ninguém, não tenta achar que você é. A Bíblia nos ensina o ensinamento de Jesus. Jesus falou para os seus discípulos: quem quiser ser o primeiro, que torne-se o último. Quem quiser ser servido, que sirva primeiro. Essa é a lei do reino, meu irmão. A humildade, a arrogância não faz parte do reino dos céus. A prepotência não faz parte do reino dos céus. Asa estava cheio de arrogância e prepotência. Ele achou que ele poderia e queria as coisas de Baza, mas todos estavam ligados ao reino de Israel, a nação de Israel. Dividido, reino dividido. Reino dividido não prospera, meu irmão. Ministério que não tem uma liderança, que tem a mente de Cristo, não prospera. Igreja que não tem a mente de Cristo, que não entende que nós somos um membro, que dependemos um do outro, não prospera. Reino dividido não prospera. É a palavra que diz, não sou eu, estou reproduzindo aquilo que vem à minha mente, dentro dessa palavra. E os olhos do Senhor passam por toda a terra. Ele sabe o que está acontecendo aí, ó. Ele sabe o que está acontecendo na tua vida. Ele sabe o que está acontecendo no teu ministério. Ele sabe como você enxerga. Ele sabe como você pensa. Ele sabe como você articula. Ele sabe como funciona a tua igreja. Ele sabe o que você quer lá de dentro. Ele sabe. Por isso, meu irmão, mostra-se temente ao Senhor. Mostra que você tenha temor do Senhor. Se humilhe debaixo das poderosas mãos dele, para que você possa ser beneficiado por essa palavra, para que o Senhor mostre a sua força a você. Deus não mostra força para orgulhoso, para arrogante. Deus não mostra a sua força para quem é prepotente. Deus não mostra a força dele para esse tipo de pessoa. Para esse tipo de pessoa existe o tratamento igual ele fez com Asa. Asa começou a querer o que não era dele. Asa começou a querer entrar onde não era a parte dele. Asa começou a querer invadir, tomar o que não era dele. Meu irmão, o que é seu, cuide. Se Deus te deu um dom, cuide dele. Se Deus te deu um ministério, cuide dele. Se Deus te deu a salvação, cuide dela. Não perca a salvação por coisas pequenas. Não deixa que o orgulho, não deixa que a prepotência, não deixa que a arrogância tome conta daquilo que Deus já te deu. Cuide somente daquilo que Deus te deu. Asa quis além daquilo que precisava. O que aconteceu? Desprezou a lei do Senhor, desprezou os mandamentos, perdeu o temor do Senhor, perdeu os princípios da bênção. E Asa foi tão negligente que ele foi fazer uma aliança com Ben-Hadad. Quem que era Ben-Hadad? Rei da Síria, um inimigo poderoso da nação de Israel. Ele foi fazer aliança. E olha que interessante. Olha que interessante isso daqui. Agora que eu estou entendendo. Dividiu-se a nação de Israel, norte e sul. Asa com o reino de Judá. E Baza com o reino de Israel, parte norte. Dividiu-se. Ficou mais fácil do inimigo trabalhar. Ficou mais fácil do inimigo entrar, pastor Rogério. Porque quando nós nos dividimos, nos tornamos fracos. A igreja é uma unidade, o corpo é um só. O corpo são membros um dependente do outro. Quando nós achamos que nós somos melhores, nós nos tornamos fracos.
0: Por isso que a palavra de Deus fala que a casa dividida não prospera.
1: Acabei de falar isso.
0: Eita, glória.
1: Casa tá dividida vendo? Não prospera. Tá aí, ó. Né?
0: E eu não te ouvi, né?
1: Pastor Rogério estava ali fora,
0: Santo,
1: né?
0: Espírito Santo já
1: então tá você confirmando. Veja só. Ficou mais fácil do inimigo agir. E Ben-Hadad era inimigo crucial. Um inimigo terrível da nação de Israel. Mas quando há um fraquejo, olha aí o que Asa faz. Vai lá fazer uma aliança. E sabe a aliança que ele faz? Ainda fala, ó, vamos fazer uma aliança igual o meu pai e o seu pai fez, Asa. Né? E quem que era o pai de Asa e quem que era o pai de Ben-Hadad, rei da Síria? Né? Eu anotei aqui porque são os nomes diferentes e eu falei, eu não vou conseguir guardar, né? E eu escrevi aqui, ó, Ben-Hadad tinha o pai dele que chamava Tabrimon. Era o rei da Síria. Que lutava contra o reino de Israel já. E o pai de Asa era Abias. Olha que herança maldita. Abias fez uma aliança militar com o rei Tabrimon. Ele fez uma aliança de pedir proteção militar. Mas pera lá, Abias era rei de Judá. Um povo de Deus. Foi fazer aliança com gente de fora. Foi fazer uma aliança militar, né? Assim, eles fizeram uma

0: Ele é o teu ajudador. Ele é o braço forte que te ajuda. Não seja como Ben-Hadad e Asa, e tanto quanto os pais deles. Olha só que maldição hereditária que você vê aqui. Nós precisamos entender, meu irmão, que quando você entrega a sua vida para Jesus, Ele é o nosso único e suficiente Salvador. Você não precisa de mais nada e mais ninguém. Você precisa do temor que foi falado aqui em Provérbios 1:7. Ele é o princípio de todas as coisas. Você precisa confiar nos olhos do Senhor que passam por toda a terra e conhece todas as coisas. Você precisa saber que todo poder e domínio é dado ao nosso Deus, somente Ele. E se você entregou a tua vida a Jesus, confessando com a tua boca que Ele é o teu único e suficiente Salvador, então seja assim, meu irmão. E prepare-se, porque vai haver guerra. Sabe por que vai haver guerra? Para ver onde é que Deus vai te provar, para ver onde é que está o teu coração. Se está no teu braço, se está no teu conhecimento, se está nele. Tem coisa que nós temos que fazer, sim. Tem muita gente que está sentada esperando cair do céu. Não, você tem que correr atrás, sim, das coisas. Vão dizer da bênção. Nós já somos abençoados por natureza quando aceitamos a Jesus. Mas uma linguagem figurativa para você entender. Tem muita gente que fica esperando a bênção cair do céu. Não, você tem que correr atrás, sim. Porque até onde a sua força for, você vai. Aonde você não aguentar mais, Jesus te leva. Jesus te carrega para chegar naquilo que você precisa e onde que Ele quer que você esteja. Mas você precisa entender que você tem que ter temor do Senhor. Tem muita gente querendo fazer as coisas com a sua força, com o seu entendimento. Sabe o que acontece? Não dá em nada. Eu vejo gente sofrendo, padecendo dentro da igreja. Tem gente que entra, senta dentro da igreja, entra e sai todo dia, a vida continua a mesma coisa quando não dá um passo para trás. Sabe por quê? Ele entra ali, ele está como alguém que só quer as coisas materiais. Ele só quer alguma coisa que favoreça ele. E que seja passageiro. Ele não procura as coisas do reino que são eternas. Ele não procura as coisas do reino que são fortes e verdadeiras, não. Então você vê muita gente hoje dentro da igreja meio morta. Você vê muita gente dentro da igreja hoje desfalecida, não crendo mais nada. É como o rei Asa. Ele foi fazer uma aliança, meu irmão, com o inimigo da nação de Israel. Ainda entregou coisas, entregou riquezas. Quanta gente entrega dons. Quanta gente entrega ministérios. E eu entregar, pastor Rogério, pastor Antônio, não é dar para alguém, não. Sabe o que é entregar? É fazer a vontade do inimigo. Quanta gente pega um microfone e não fala mais do reino, mas fala somente do inimigo, desgraça. Quanta gente cata um microfone dentro de uma igreja, dentro de qualquer lugar que seja, em vez de falar do reino, tem um ministério de palavras e começa a falar coisas do inimigo, começa a entregar as riquezas de Deus para o inimigo, começa a falar do inimigo. Começa a alimentar discussões, começa a alimentar intrigas. Começa a alimentar guerras como essa de Asa e de Baza. Começa a correr atrás de divisão, quem pode mais, quem pode menos. Meu irmão, isso não é o reino dos céus. O reino dos céus é unidade, é como o corpo, é unidade. A igreja de Jesus é uma só. Se você quer fazer parte dessa igreja, que você comece a ter o temor do Senhor. Que você comece a entender a ciência dos céus, que é a palavra de Deus. Comece a entender. Começa a juntar as riquezas novamente, o teu ministério, os dons. Nós precisamos ter ciência. Nós precisamos ter sabedoria. Nós precisamos ter discernimento. Nós precisamos ter humildade. Nós precisamos ter caráter de Cristo. Nós precisamos ter mente de Cristo e ser cristão. Pensar como Cristo pensa. Não dá mais tempo de brincar com o Evangelho. Não dá mais tempo de brincar de ser crente. Eu não sou crente, eu sou cristão. Mas tem muita gente dentro da igreja hoje que está como crente. Ele acredita na força e no poder dele, no sobrenome dele, na conta bancária. Isso não leva ninguém a nada. Saiba-se que no mundo tem um ditado aí, né? Que meu pai dizia que dinheiro não aguenta desaforo. Mas a salvação é eterna.
1: Aleluia.
0: Nós temos que buscar é isso, meu irmão. Tem muita gente que entra no altar e despreza aquilo que Deus deu, uma riqueza maior, que é falar do amor dele. Que é falar da graça, da misericórdia e da salvação. E começa a falar, não, porque quando eu comecei a orar, quando eu comecei isso, Deus me deu carro, Deus me deu casa. Quem falou para você que o reino de Deus é isso? O reino de Deus não é comida, senão justiça de Deus. E a justiça de Deus, que é a lei, onde você tem posto ela? Você tem desprezado como Baza

0: como Asa desprezou, fez troca com o inimigo? As riquezas de Deus você está entregando para o inimigo? A história de Asa, meu irmão, não foi boa. Deus ainda deu uma oportunidade para ele. Eu quero encerrar que meu tempo estourou, eu nem vi. A história de Asa foi uma história triste. Eu estou pregando essa palavra hoje. Estou anunciando o reino. Estou dando um exemplo de um péssimo servo do Senhor, que tinha um reino na mão, o reino de Judá, ainda que dividido, mas Deus ainda tinha dado para ele. E ele teve uma oportunidade. Depois de Asa começou muito bem, começou com fé, mudando muitas coisas, mas depois ele, como diz o outro, subiu na cabeça.
1: Se perdeu.
0: E aí o que acontece? Deus ainda olhando tudo isso, porque a misericórdia de Deus é a causa de não sermos destruídos, ainda Deus deu uma oportunidade. Depois de toda a aliança, jogar todas as riquezas de Deus fora, não dar valor àquilo que Deus tinha dado a ele, ainda Deus deu uma nova oportunidade. Deus colocou uma enfermidade no pé dele. Eu acredito, irmão, a Bíblia não fala isso, mas eu acredito assim. Deus falou, não, eu vou dar mais uma chance para ele. Tudo aquilo que ele podia fazer, que estava no controle dele, ele não fez conforme eu queria. Agora eu vou fazer um negócio que só eu posso fazer. Deus permitiu que uma doença atacasse os dois pés dele. O que, que ele fez? Ele foi procurar médico. A Bíblia narra na história de Asa, na história dos reis, depois eu fui ler, que ele não procurou Deus. Ele foi procurar somente a medicina. Não estou falando que a gente não tem que procurar medicina. Só que a primeira coisa, o princípio, é o temor do Senhor, é saber que Ele está no controle, é saber que os olhos dEle passam por toda a terra, que é esse versículo que eu li no começo, que Ele é a força de quem teme a Ele. Asa teve uma oportunidade de, na enfermidade, que seria algo assim, agora é só Deus. Não, ainda ele não procurou Deus, ele não deu oportunidade. A história final de rei Asa narra que ainda assim, com a enfermidade, ele não procurou ao Deus de Israel, ele não procurou. E ele acabou morrendo com essa doença, com essa enfermidade dos pés. Eu quero concluir essa palavra dizendo para você, eu não sei o que você está passando, eu não sei como é que você está, se você está iniciando a fé. Se você está iniciando a fé, tome bons exemplos da Bíblia, como quem começou, continuou e terminou na presença de Deus e fazendo a vontade de Deus. Se você começou e já não está como Deus quer, Deus é aquele que tem todo o tempo do mundo, te ama e te espera que você se arrependa, porque o reino dos céus, o princípio de você alcançar ele é o arrependimento. Se arrependa das suas atitudes que não condiz com o evangelho de Jesus Cristo. Se arrependa de tudo aquilo que vai contra os princípios de Deus, porque Deus sempre está pronto a te perdoar. O dom de Deus é o amor, a graça, a misericórdia, que é o que nos trouxe salvação. E Ele sempre está pronto a te perdoar. Se você está fora da igreja, Deus quer trazer você para dentro da igreja, quer dar uma nova vida, uma nova história. Ele é o remédio que cura todos os seus males. O nosso Jesus é tudo. O nosso Jesus é a nossa porção diária da provisão do,
1: aleluia,
0: do céu. O nosso Jesus é a nossa provisão do milagre que nós precisamos todo dia. O nosso Jesus, ele é a nossa porção de livramento diário que nós precisamos. O nosso Jesus é a porção de paz que nós precisamos ter em tempo de guerra. O nosso Jesus é a porção de alegria que nós precisamos para ter, porque a alegria do Senhor,
1: glória,
0: é a nossa força. Aleluia. Ele tem essa alegria, mas tudo está em Jesus. Então, se você está aí, não conhece Jesus, venha. Ele é o seu tudo, é a sua riqueza. Ele te ama, Ele te amou primeiro que você. Se você está dentro da igreja e está daquele jeito como o rei Asa, se conserte. Se conserte, porque o nosso Jesus é tudo. Os olhos do Senhor estão te observando. Quem sabe essa palavra hoje veio ao teu encontro, porque tem algo que não tem agradado a Deus, mas mesmo assim Deus te ama. Ele não liga para tuas falhas, mas Ele quer que você se corrija, que você pegue uma caminhada, que não haja divisão, que não haja separação, mas que haja união, que haja amor, que haja gozo, que haja paz e alegria do Espírito Santo na tua vida, no teu ministério, na tua casa. É isso que Deus tem para você, é isso que Ele quer. É isso que Ele queria fazer com Asa, e Asa não entendeu. Acabou que não somente uma morte espiritual, gerando uma morte física, porque é assim que acontece. Sempre depois da morte espiritual vem a morte física. Então fica essa palavra no seu coração, nessa tarde já de domingo. Deus tem algo maravilhoso para você. os olhos deles está por toda a terra. Para mostrar a força.
2: Glória.
0: Os olhos do Senhor estão por toda a terra para mostrar a força dele, a sua força, para aqueles que o temem e ter o coração dedicado a ele. Meu irmão, fica essa palavra no teu coração. O que eu não pude expressar, que o Espírito Santo de Deus expresse melhor para você. E ó, um beijo no teu coração e até a próxima.
3: Eu sinto a tua presença nesse lugar, Deus. O Senhor não falha. O Senhor não mente. O Senhor não muda.

aquele que começou a boa obra é fiel. Ele não é homem para que minta. Ele não é filho do homem para que se arrependa. Talvez quem olha

tô sentindo a presença de Jesus aqui nesse lugar.

0: Cadê o papel agora? Quero...
1: Glória a Deus, agora são 12 horas e 34 minutinhos, né? Enquanto estava aqui o nosso pastor Rogério, o nosso irmão Edmilson ministrando a palavra de Deus, eu estava aí na rua aí, entregando Santa Ceia para alguns irmãos que não puderam ir na igreja e também recebendo as ofertinhas da rádio, né? Então nós somos uma equipe, né, irmãos? E eu fico tranquilo. Se eu não posso vir, eu só chego atrasado, né? Tem uns irmãos aqui que Deus tem honrado e tem usado eles também, e eles fazem a programação tranquilamente, né? Então eu fico muito feliz. Se você quiser nos ligar, é 3404-4000 e nós iremos atender vocês. Tá arrumado o telefone, irmão? Porque... Ah, pelo telefone não tá, né? Ainda. Na sexta-feira não tava. Então, irmãos, não adianta ligar por enquanto, tá? Se você estiver aí tentando ligar pra gente, se você estiver aí tentando ligar, você não vai conseguir falar conosco, né? Mas pelo WhatsApp. Participe pelo WhatsApp. 19-3404-4000. 19-3404-4000. E mais uma vez, lembrando você, se você puder nos ajudar com a tua oferta de amor, de carinho, né? Se você puder nos ajudar, nos ajude, irmãos, para nós podermos manter a nossa programação no ar. A gente sabe que a programação é uma programação paga, né? A gente tem que ter o recurso para poder manter, e esse recurso vem através de vocês. Então, irmãos, nos ajude, né? A nós a mantermos a nossa programação, em nome de Jesus. Bom, vamos lá então, já tem uma pessoa no WhatsApp ali, Edmilson?
2: Tem.
1: Vamos ver então quem é. Vocês sabem quem é a pessoa ou não?
2: Não, esse aqui não.
1: Então vamos ver.
3: Olá, bom dia, aqui é Isoletes Limeira. Estou passando para desejar um ótimo domingo a todos os ouvintes e que a programação seja uma bênção como sempre tem sido. Que Deus acompanhe a vida de cada um.
2: Agora eu sei quem é. É a Isolete, minha esposa.
4: Tá ligadinha lá, hein?
1: Vamos pra mais um, então?
4: Não perde.
2: Tem mais um.
1: Vamos lá.
5: Oi, aqui é a Manu de Limeira. Estou assistindo o programa Família da Sagrada e um bom dia a todos.
2: Essa eu também conheço, a minha filha é Manuele.
1: Manuel.
2: A Manuzinha.
4: A Levita é Manu.
1: E tem mais alguém aí?
2: Tem.
1: Vamos lá.
6: A paz do Senhor, tô aqui ligadinha na hora sagrada, ouvindo. Deus abençoe vocês, Deus abençoe cada ouvinte.
1: Glória a Deus, quem que é essa irmãzinha?
2: O nome dela é Aninha.
4: É a Ana, a Ana de Nóbrega.
1: Ah, você conhece
4: Ana,
1: ela?
4: É a Ana do Ministério do Senhor.
1: Ah, Ana, a Ana Nóbrega.
4: É a Ana Cavitia.
2: Essa aqui apareceu somente Aninha.
4: É a Ana, é a Ana.
1: Uma bênção de Deus, viu? Nossa, essa ovelhinha aí. Ela me traz alegria.
4: A esposa do
1: uma
4: Wilson.
1: Bênção, uma bênção.
4: Alguém
1: de Deus.
4: Naquela casa, né?
1: Nossa intercessora.
4: Ela é bênção.
1: Nossa intercessora, muita bênção de Deus. Deus abençoe, tá, irmã Ana? Glória a Deus. Tá pronto aí o vídeo do irmão Rogério? William? Tá bom. Bom, enquanto você tá preparando aí, Rogério, quer mandar alguns abraços aí?
4: Pastor Antônio, vamos mandar um abraço aqui para nossos queridos irmãos do Facebook, né? Enquanto ele tá preparando ali, né? Vamos mandar um grande abraço para nossa querida Maria José, a pastora Nena, está conosco aqui pelo WhatsApp, pelo Facebook, de Milson Leme, está aqui, ministroso. Ei, fogo do céu caiu hoje, hein? A nossa querida irmã Rosimeire Antunes também está conosco aqui do Jardim Roseira. Obrigado, Graminha, ali próximo ao Graminha. A irmã Andréia Franco está conosco também. Faro Fino está conosco aqui. A irmã Jo Mendes. Irmã Jo, obrigado, está conosco aí. Deixou um joinha para nós aqui também. O irmão Nelson Silva. Obrigado, irmão Nelson. Minha irmã Rita, Rita de Cássia. Essa é minha irmã mesmo, mora ali no Parque Hipólito. Um grande abraço, Rita. Obrigado por estar conosco aí participando também. Deixou seu joinha, eu sei que vocês estão escutando aí. Vocês são bênção, Ana Paula, meu cunhado Emílio. Toda a família aí de vocês aí. Deus abençoe muito vocês aí. A irmã Lourdes Gazano, a mulher da risada mais gostosa de Limeiro, Will, tá aqui conosco, né? Um grande abraço, Lourdes Gazano. Aparecida Pires, tá conosco, pastor Antônio. Aparecida Pires tá conosco também, uma das nossas patrocinadoras aqui. Obrigado, irmã Aparecida Pires, pelo apoio, pelo carinho, né? Pela tua oferta, né? Pelo teu dízimo. aqui na nossa programação. Muito obrigado mesmo, que Deus abençoe muito a vida da irmã aí, em nome de Jesus. A pastora Regiane também está conosco lá, mandando mensagem para nós aqui, curtiu, disse que a palavra estava uma benção, viu, Edmilson? Disse que a palavra estava uma benção aí. E olha, passou na prova, hein? É. Passou, tá curtindo. Passou na prova, hein, meu? Brincadeira, pá, mas ela tá lá curtindo e compartilhando também, né? Irmão Carlos Dionísio também, né? Tá aqui conosco. Carlão, obrigado, tá? Manda um abraço aí pro meu atleta Cadu, né? Nosso querido Cadu, meu jogador aí também caro. A Ana Paula tá aqui conosco. Ô, Ana Paula, obrigado pelo áudio, pela mensagem também aqui, pelo WhatsApp, tá bom? Muito obrigado mesmo. A irmã Dirce Beckman, lá do bairro do Pinhal, pastor, tá conosco aqui, né? Que Deus abençoe muito a vida da irmã Dirce. A Andresa Perissotto, né? Também está conosco. A irmã Creide Andrade, bastante gente, né? Olha só, que bacana, né? A irmã Creide Andrade, Maria Camargo, tá conosco. A Samile Santos, obrigado, irmã Samile, tá conosco. A irmã Josefina, ô, irmã Josefa, obrigado, tá? Josefina Moraes Freitas tá aqui conosco. A irmã Rose Sorato, obrigado, irmã Rose também. E a Elizabeth Barbosa, né? Esses são os pessoal aqui que passou pelo Facebook, deixou um joinha aí pra nós. Que Deus abençoe muito a vida de vocês. Isso aí, compartilha, dá seu joinha, né? Aí fica registrado aqui que você participou, tá gostando da programação, em nome de Jesus. Tem alguém no YouTube aí, Edmilson?
2: Não, pastor Rogério, me desculpa se passou desapercebido. No Facebook, Nelson Silva, você citou ele?
4: Nelson Silva.
2: Eu não conheço muito bem. Conhece, pastor Antônio? Nelson Silva tá nos acompanhando.
4: O Nelson lá da congregação. Nelson do céu, dá um joinha, meus irmãos. Eu falo pra vocês. É o Nelson da minha congregação. Dá um joinha aí, que daí fica registrado. É, realmente ele tá lá interagindo, né?
2: Isso, ele tá interagindo.
4: É, ele tá mandando mensagem.
2: Isso.
4: Irmãos, por isso que a gente sempre fala, quando você interage com a gente, deixa uma mensagem, se você dá um joinha, aí aparece aqui pra nós que você deu um joinha. Aqui, ó, irmão Nelson Silva, aqui, ó, embaixo da Jô apareceu aqui, ó. Obrigado, irmão Nelson, está conosco aí também participando, né? É isso aí, então quando você dá seu joinha, aí fica registrado aqui que você participou e foi bênção nas nossas vidas, amém?
1: E lá no YouTube, Edmilson, tem alguém lá?
2: No YouTube, eu acho que o Rogério já tinha falado, tá lá Leonor Cipriano. Leonor Cipriano. Tá nos dando a paz,
1: Clóvis não tá aí.
2: O Clóvis tá aqui, tá. É. Clóvis Batista, Wilson Avicchio.
4: É o marido da Ana, o Wilson.
1: É?
4: O Wilson.
2: Ele tá nos mandando a paz a todos. Glória a paz pra você também, Wilson.
4: Será que ele tá trabalhando? Tá trabalhando hoje.
2: Então, é aí quem teve esse assunto eu sei.
4: Ô, Wilson, tá trabalhando hoje, Wilson? Tá aqui também a Tereza Cipriano, né?
2: Sim, a Tereza.
4: Não perde, né, pastor Antônio? A irmã Tereza também não perde. Tá sempre aí, mandou aqui uma boa tarde. Deus abençoe a vocês todos, né? Então, aí, Isolete, tá aqui a irmã da Risoni.
2: Essa eu conheço.
4: Risoni, conhece essa?
2: Eu conheço, já vai pra 19 anos.
4: Eita, gaúcha!
1: Vocês colocaram o louvor do Rogerinho, não?
4: Colocamos. Sim.
1: Colocou? Ah, então tá lá, o Clóvis com certeza ouviu, né? Clóvis, um grande abraço aí também. Deus abençoe muito a tua vida, tá, irmão Clóvis? O irmão Clóvis que acabou de mandar a oferta dele também. O irmão Clóvis não falha, né? Tem irmãos que não falham. Tem irmãos que é, assim, pontuais em suas ofertas. A gente perdeu muitas ofertas ao longo do caminho, irmãos, né? E ainda nos dias de hoje, Rogério, tem pessoas que ofertam um mês, não ofertam o outro, né? Mas tem pessoas que realmente é fiel, tem pessoas que realmente todo mês
4: você
1: pode
4: na
1: contar
4: obra, né?
1: Que...
4: Semeia, né? Na obra de Deus, né?
1: Então eu agradeço muito ao irmão Clóvis, a irmã Patrícia Pires e outros irmãos aí que a gente vai buscar. Hoje mesmo eu fui na casa de duas irmãzinhas aí, né? Então é uma batalha para nós, irmão, porque assim, nós mantemos o programa faz 16 anos, irmãos, faz 16 anos. Mas é Deus que mantém através das suas ofertas, porque nós aqui não teríamos condições alguma de poder, né? De poder manter o programa sozinhos, né? E você falou da irmã Dirce, o irmão Marcos e a irmã Gisele estão passeando, estão lá em Caldas Novas.
4: Okay. E tá calor lá, né? Parece que tá calor aquela região de Goiás.
1: É, e outra, é que lá também é tudo água quente, né?
4: É, térmico, né?
1: É, lá é tudo água quente, lá no hotel onde eles estão lá. E com certeza devem estar lá. Bom, não sei, né? Estão passeando, né? Mas como a irmã Dirce está nos acompanhando, então tá aqui o lembrete para a irmã Dirce, né? Da lembrança do... da filha dela que está conosco aqui na programação de rádio. Tem mais alguém aí, Edmilson?
2: Tem um WhatsApp.
1: Pode colocar então pra
2: quando
1: nós.
2: Quando eu falto, ninguém fala onde eu fui, né?
4: Ah, mas o senhor não falta? O senhor não falta?
2: Ah, é verdade,
4: o senhor não falta?
2: Esqueci.
4: O senhor não falta? Não falta? Deixa eu faltar, não vai falar. O Edmilson está pedalando.
1: Faz tempo que o Edmilson não viaja, né?
4: Ah, não.
1: Faz tempo que ele não viaja.
4: Quando ele viaja também, é 15 dias, viu? A viagem dele é 15 dias, velho. É.
2: Eu viajo, mas sou viajante 007. Ninguém sabe, eu não faço propaganda. Aí, normalmente é fora da programação.
4: Mas a programação dele, quando ele faz assim, vou falar, ele é o 00. Mas a gente sabe que ele passa ali pelo Rio de Janeiro. É. Ele vai descendo até chegar no Rio Grande.
1: Chegar lá no sul, né?
2: Olha, tem um WhatsApp aqui, pastor Antônio.
1: Pode colocar.
0: Boa tarde, meus irmãos abençoados.
1: Alarma
0: passando
1: disso.
0: Aí para desejar um domingo abençoado, palavra maravilhosa a todos vocês aí da bancada, né? O sonoplasta, a igreja, as irmãs que estão todos ouvindo. Pastor Antônio lá e família, pastor Juninho e família, e a todas as irmãs lá para Vilma, para Missy Ficha, Olga, Georgina, a todos que estão ouvindo. Um abraço a todos, e a irmã Tuca também.
1: Tá lá. Glória a Deus, né, Rogério?
4: Glória a Deus, irmão Antônio, pela vida da irmã Dirce, né? Tá vendo? Já tá mandando um WhatsApp, hein, irmã Dirce? Que é isso, irmã Dirce? É.
2: Viu? Já, com todo respeito, irmã Dirce, ele chama as menininhas dele.
4: As menininhas.
2: Né?
4: A irmã Dirce, daqui a pouco. Daqui a pouco ela entra na turma da irmã.
2: Tá atualizada aqui, irmã Dirce. Vai brincando com a mulher.
4: O senhor lembra quando ela falava assim, eu não sei mexer no aparelho, né? O senhor lembra? Ela queria mandar uma mensaginha pra nós aqui, né? Pelo Facebook.
1: Hoje
4: já tá mandando WhatsApp embora. Que bênção, irmã Dirce. Obrigado mesmo, né? Porque, irmão, é assim, às vezes a gente vai estar sem o telefone aqui, né, pastor Antônio? Só pode mandar pelo WhatsApp, assim como fez a irmã Dirce, né? Interagir conosco, quer fazer um pedido de oração, quer ofertar na programação, né? Passa para nós seu endereço, pastor Antônio vai até você, vai orar pela sua vida, vai abençoar a sua vida, né? É que eu sempre falo, nós estamos aqui como pastores para abençoar, né? A gente está aqui como pastores para abençoar a sua vida. Então, quando você investe nessa programação, é para nós abençoar vidas, né? Então, você está salvando almas, né, pastor Antônio? Para Jesus, né?
1: Ô, Rogério, às vezes eu penso, né? Você vê como que é as coisas de Deus, como que funcionam as coisas de Deus, como que é, né? Hoje, nós dois somos pastores, né? O irmão é pastor da igreja Agnus Dei, né? Da comunidade Agnus Dei. O bispo Celso Rabesco, se você estiver nos ouvindo, um grande abraço. E eu sou pastor do ministério próprio meu, né? Mas no passado, né? Se nós começamos a nos recapitular o passado, nós fizemos uma retrospectiva, né? A gente entregou muita sopa na rua junto.
4: Falei ontem no ministério, Edmilson, né? Às vezes as pessoas veem a gente no altar, né? Pregando, mais um pastor.
2: Não conhece a caminhada, mas
4: a pessoa não conhece a caminhada, né? Às vezes a pessoa... Hoje sim, tem um pessoal que estuda para ser pastor, né?
1: É.
4: Para se beneficiar do título como pastor, né? Ontem no culto eu falei muito isso. Às vezes a pessoa acha que a gente tá ali em cima do altar, né? Veio do nada. É. Mas eu comentei sobre isso aí. Nós fizemos muita obra na madrugada, Edmilson.
1: Saía
4: para madrugada aí servir lanche, né? Na madrugada. Saía meia-noite, chegava em casa 3 horas da manhã,
1: Will,
4: servindo as pessoas, falando de Jesus, né? Então as pessoas...
1: Lembra dos eventos que nós fazíamos?
4: De rua.
1: Muito
4: bom, né? Nossa.
1: Criançada, nós ia, vocês iam ter que arranjar lá em Cordeirão, vamos comprar mil brinquedos lá.
4: Irmãos, nós tínhamos parceiros de Milson, e chegava a doar pra nós, nós ia comprar, doava dinheiro, Will, né? Ia pra na Campineiros, né? Comprava mais de 1.000 brinquedos pra dar na rua pras crianças. Era uma festa, ovos de Páscoa.
1: Ovos de Páscoa.
4: Não, irmão, tem história, né?
1: Lembra lá na sua quadra lá que nós fazia lá o encontro de mulheres lá?
4: Pastor Antônio, chegamos a colocar 100 mulheres. Foi 100 mulheres,
1: né? Lembro.
4: Até a administradora lá era a Ariane Marçal, né? Ariane Marçal, uma moça, mulher de Deus. Foi ministrar lá, tinha mais... Acho que a sua esposa foi.
2: Eu tô só ouvindo, mas eu sei de toda essa história.
4: Sua esposa foi, eu lembro.
2: Vários.
4: E mais de 100 pessoas, né, no evento da Família Hora Sagrada, né, irmão? Então é uma programação de Deus mesmo, né, irmão? Por isso que a gente sempre fala aqui, né?
1: E as ofertas que nós íamos buscar, que nós saímos da casa no sábado, 9 da manhã... E chegava 4 horas da tarde.
4: Nós íamos
1: pra Piracicaba,
4: né?
1: Nós íamos pra Santa Bárbara, nós íamos pra Americana,
4: andava.
2: Eu peguei essa época aí.
1: Chegou
2: não,
1: a pegar?
2: Não fui junto, mas eu tava aqui já.
1: Então.
2: Eu lembro, vocês saíam sábado de manhã, voltavam à tarde, né? Eu lembro que vocês arrumavam a picape, vocês pegavam muita geladeira.
1: Muita geladeira.
4: Móveis, né? Móveis aí.
2: Lembro.
4: E as pessoas doavam, né? Então, irmão, é que a gente sempre fala, né? A gente. A família
2: tem uma bagagem.
4: Tem uma bagagem, né? Então a gente sempre fala. Teve época de sair com o pastor Antônio, a gente sair cedo. É, lá em Americana, em Piracicaba, buscar oferta, irmão. Às vezes o valor da oferta não pagava o combustível.
1: É.
4: Mas por que a gente fazia isso, Will? Porque é a oferta, a pessoa tava depositando no altar. Então a gente ia buscar, mas não pagava, Edmilson, o combustível. Eu queria ofertar, né? Chegava lá aquela ofertinha da viúva pobre, né? A gente vinha todo feliz. Vinha todo feliz com aquela oferta.
1: Porque nós tinha contato com os ouvintes, né?
4: A gente queria mais estar mais perto do ouvinte, né? Queria estar com o ouvinte ali orando por ele, abençoando. E era assim, quando nós chegava em Limeira, eu dava glória a Deus quando a gente entrava ali pelo Brigato. Porque nós passava ali no Vô João, ainda tomava uma garapa com o pastor Antônio e comia um pastel. É, ele pagava ainda. É. Além da... Né, pastor Antônio? A gente não conseguia a oferta, mas ia lá abençoar a pessoa, né? Abençoava, orava pra pessoa, e ainda chegava aqui em Limeira, o pastor Antônio falava assim, vem aqui, vou pagar um pastor pra você, filho. Eita, glória. Eu e o pastor Antônio, você tava ali, comia aquele pastel ali, né? Então, irmão, é Deus nas nossas vidas, né? É Deus nas suas vidas. E eu não posso deixar, pastor Antônio, de contar um testemunho da oferta.
1: É isso que eu ia falar pra você. Tá ligado, tá ligado.
4: Da irmã da Piracicaba.
1: Isso que eu ia falar,
4: irmão,
1: pra você.
4: A gente saía pra Piracicaba, pra você que é ofertante, é dizimista, você saber como que Deus trata dessa programação. Uma irmã pediu uma oferta pra nós, a gente não conseguia chegar lá nela. E ela pedia pra todos os pastores, pastor, padre, né, os irmãos que ouvem, assim, ela queria dar a oferta dela, Will. Ela queria dar a oferta dela pro reino, era uma oferta. E aí falamos pra nós assim, pastor Tony, vamos lá buscar essa oferta, né? Qualquer coisa, nós passa a tomar uma garapa de novo, não tem problema. Irmãozinho, faltava um valor.
1: Pode até falar.
4: R$1.000.
1: Isso.
4: Faltava R$1.000 pra nós pagar a programação da Família Hora Sagrada. Nós não tínhamos esse dinheiro. O irmão Antônio falou assim, e agora, pastor Rogério? Não era nem pastor, né? E agora, como nós vamos fazer pra pagar esse mês a programação? Falei, pastor Antônio, vamos lá em Piracicaba, que a irmã tá ligando, quer que a gente vai lá. Ela falou, o senhor viu que ela falou? Falou ao vivo, né?
1: É.
4: Que ela pediu pra várias pessoas buscar a oferta dela lá e ninguém foi buscar a oferta dela.
2: Olha só.
4: E eu falei, pastor Antônio, vamos lá, vamos orar pra essa irmã, né? Pra quem já gastou e não tem problema, vamos lá, né? Vamos lá buscar a oferta dela e vamos orar por ela. Fomos lá, eu, a Lúcia, o irmão Antônio e a pastora Regiane. Chegamos lá, ela nos recebeu muito bem, sentamos ali. Falamos de Jesus primeiro, oramos para ela, ela contou as histórias da vida dela e pegamos uma grande amizade com ela ali. A irmã Maria lá de Piracicaba, perto da Vila Sônia, e conversando com ela ali e tal, e ela não dava oferta, irmão. Conversou com nós, não dava oferta, Will. Eu falei, Jesus, vai precisando de R$1.000, de dinheiro para pagar e a oferta não vem, né? Beleza. Acabamos ali, falamos assim, aí o pastor falou, vamos embora então, já que não deu oferta, vamos embora então, vamos pra Vila Sônia, vamos lá na irmã Fátima, que tá nos ouvindo, a irmã Fátima. Aí pegamos ali, quando o pastor falou assim, nós vamos, irmã, então nós estamos indo então, que nós vamos aí na Vila Sônia ainda, visitar mais uma irmã, mas que Deus abençoe muito a vida da irmã. A irmã levantou da cadeirinha dela e falou assim, senhor espera um pouquinho que eu vou ali buscar minha ofertinha. Ela levantou, foi lá buscar a ofertinha dela, dentro do envelopinho, né? Entregou pro irmão Antônio. Falou assim, ó, não é muita coisa não, mas foi o que Deus colocou no meu coração. O que Deus colocou no meu coração. E a gente, né, por hábito, não pegou, não vamos contar a oferta, né? É oferta, né? Viu, Will? Aí pegou o envelopinho, guardou no bolso e vamos embora. Agradecemos pela vida da irmã ali. E a hora que a gente montou no carro, o pastor Antônio falou assim pra irmã Lúcia. Irmã Lúcia, Lúcia. Vê quanto que a irmã deu de oferta aí. A hora que a irmã Lúcia abriu a oferta, só tinha notinha verde, azulzinha.
2: Começou a não contar, não parava mais.
4: Não parava mais. Aí a gente abriu aquele sorriso dentro do carro, né? Fomos contar, irmãos. Tinha R$1.000, irmãos. R$1.000 de oferta. É o que faltava pra programação. Pra vocês verem como Deus tem sustentado essa programação. Então, eu sou um testemunho de bênção, né? Então, você que é ofertante, você que é dizimista, Deus vai estar sempre cuidando de você. Então, teve muitas histórias ali com aquela família, né? Onde a gente conheceu uma filha dela que veio a falecer, que era a Mir, né? Faleceu depois, mas nós oramos muito. Chegamos lá, a moça não andava, né, pastor Antônio? Ela escutava a programação de rádio de Milson, deitada na cama. E nós sentávamos... Foi nesse dia, pastor, eu lembro muito bem, nós estávamos ali conversando com a mãe dela... E ela falou assim, mãe, quem tá aí? a mãe dela falou assim, é o pastor Antônio, o pastor Rogério, lá de Limeira. A menina nos surpreendeu, o senhor lembra? Ela levantou da cama e foi até a sala e sentou no sofá para nos ouvir ali. Lembra desse dia?
1: Lembro.
4: Deus
1: lembro.
4: Levantou ela da cama.
2: Olha que benção.
4: Depois ela veio a falecer, né, pastor? É. Ela não tava meio debilitada, já era doente e tal. Mas a mãe dela falou assim que ela não levantava, que ela ouvia a programação nas madrugadas ali, que a gente fazia a programação de madrugada. Mas aquele dia que nós fomos buscar a oferta, que ela ofertou nessa programação, a filha dela levantou da cama e sentou no sofazinho ali pertinho de nós. E ali nós falamos de Deus, ministrou uma palavra, pegamos a oferta. Era o valor que nós precisávamos para a rádio, né? E falar o quê? Oi, Jesus é...
2: Lindão!
4: Lindão! Jesus é lindão, ó. É, eu fico feliz, né, pastor Antônio? Obrigado por deixar eu relembrar dessa história.
1: Nossa.
4: Então, Edmilson, tem muitas histórias.
2: Testemunho, né?
4: Testemunho, né? Então, você, irmão, que tá aí nos ouvindo, que mora em outra cidade, quero ajudar vocês. Quero que essa programação permaneça muitos e muitos anos no ar. Liga para nós, né? Tá aí o contato aí, ó. Nos ajude, né? Faça um Pix, né? Você que é de outra cidade, cidade longe. Eu sei que nós atendemos maior, hoje alcance aí de 15 cidades, circunvizinha. Talvez nós não conseguimos chegar até você. Hoje tem Sumaré, o pessoal de Sumaré. Sabemos que temos ouvinte em Sumaré. Cidade de Leme, né?
2: Um cantinho de Campinas, lembra? Como
4: Caieiras, até Caieiras.
1: Lembro, foi aqui. Campinas, é.
4: Até Caieiras.
2: O moço ligou de Campinas, que estava numa construção, precisava ouvir algo, estava ouvindo a programação.
4: Então, irmão, você que está nos ouvindo aí, né? Nós somos uma programação que independente. Eu falo para vocês aqui, ó. Eu tenho a minha igreja, eu sou pastor. Né? Eu tenho a igreja que eu ministro lá, minha esposa. Pastor Antônio tem a igreja dele, né? Ele é pastor lá, ele ministra lá. O Edmilson tem a igreja dele.
2: Não, eu não tenho.
4: Não, a igreja que o senhor
2: congrega,
4: vai, né?
2: Congrega. Eu não, então, sou pastor.
4: Só para os irmãos entenderem, irmão, aqui nós estamos em três igrejas, né? Nomes, né? Nominal, né? Três igrejas diferentes.
1: Quadrangular, né? Agnus Dei e Igreja Missionária.
4: Então, irmão, qual que é o intuito dessa programação? É Jesus. A nossa maior placa, a nossa maior bandeira dessa programação Família Hora Sagrada chama-se Jesus, que é lindão, né? Como diz o Will, né? Então, irmão, não tema, não tenha medo. Às vezes a pessoa pode até falar pra você. Hoje eu tô falando bastante, pastor Antônio, porque nós precisamos que as pessoas
1: isso
4: nos ajudem,
1: aí,
4: né? Não tá fácil, né?
1: Não tá, cara. Não tá fácil. Perdemos muito patrocinador, né?
4: Seja um Simão Cirineu, né? Ajuda a carregar a cruz, né, Will? Ajuda a carregar a cruz. Então, irmão, se você que tá nos ouvindo aí, né? Que pode, Deus tem dado condições pra você. Deus tem abençoado a sua vida, principalmente a financeira. Deus tem abençoado a sua vida financeira. Investe, irmão, na obra do Senhor, né? Investe. Nós não precisamos do que você dê dinheiro para nós, né? Nós temos nossas dificuldades, nós temos nossos trabalhos, mas nós queremos fazer a obra com amor, né? Com amor. E se você sabe, quando você tem, né, realmente ligado na videira verdadeira, a coisa acontece. Então, se você pode, tá aí o Pix do pastor Antônio, tá? A gente sabe que é difícil, hoje a turma não... difícil fazer um Pix. Mas você que é da cidade de Limeira, que próximo da gente é a região, né? Quer ofertar, né? Liga pra nós, liga pra gente, a gente vai até vocês aí, orar pela vida de vocês, em nome de Jesus, né, pastor?
1: Amém, querido.
4: Desculpa, tá?
1: Não, isso é mesmo, Rogério. Isso aí você tá, mesmo, tá me ajudando, Rogério, porque essa divulgação é necessária.
4: A gente não pede nada aqui, né?
1: E não é nada pra nós.
4: Não.
1: Não é pra nós, pro nosso benefício. É para o Ministério Sagrado,
4: né?
1: Reino.
4: É pro reino, né? É pro reino, a gente não...
1: Bom, irmãos, faltam aí 3 minutinhos. Coloca aí para nós esse vídeo do irmão Rogério, por favor, irmão.
4: É o áudio, né?
1: É o áudio, vamos colocar ele. Dá para colocar? Vamos colocar.
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1: Fora do ar. Não, tô tranquilo. Glória a Deus. Oi, irmão Edmilson, dá o seu cumprimento final para o povo.
2: Toda vez que o Rogério estiver aqui, precisa aumentar pelo menos uma meia hora na programação, que as duas horas não tá dando
4: aí
2: mais.
4: Tem que arrumar,
2: hora,
4: depois eu falo, aí tem que arrumar o Fernando.
2: Parece papagaio, parece que engoliu uma vitrolinha. Aí. Mas o pastor Rogério é uma benção, fala coisa do céu, anima, coisa alegre, eu gosto, é muito bom. Eu quero agradecer a Deus, então, né, por estar a fazer parte dessa equipe, fazendo eu, ó, o diretor me advertindo aqui, ó, o diretor da programação me advertindo. Tô brincando. Eu quero agradecer a Deus por essa oportunidade maravilhosa de fazer parte dessa equipe aqui. Quero agradecer por esse dia. Quero agradecer, porque Deus é... Jesus é lindão, gente. Eu quero agradecer por tudo que ele tem feito por mim, por essa equipe. Desejar a você que esteve conosco até agora um ótimo domingo, uma ótima semana, uma semana de bênçãos. Que você caminhe debaixo das bênçãos do Senhor e que as bênçãos do Senhor te alcance. É o que eu desejo para você. A todos os ouvintes, a todos que estão no Facebook, YouTube, a toda a equipe aqui, uma boa tarde, uma ótima semana.
1: Rogério, seu cumprimento final.
4: Glória a Deus, Pastor Antônio, quero agradecer também a Deus por essa oportunidade. Hoje foi o dia alegria, né, Edmilson?
2: Alegria,
4: que
2: bênção,
4: né? Glória a Deus, eu fico muito feliz por poder estar aqui mais um domingo abençoado, falando de Jesus, né? É o que a gente mais gosta, irmão, o que a gente mais gosta, né? É de falar desse Jesus, que logo, né? Hoje eu tava lá na sede, lá ainda falei, né? João 14. Né? João 14, o senhor gosta dessa, né? Fala pra nós um que é João 14.
1: Não se turbe o vosso coração.
4: Escuta aí, irmão, escuta aí.
1: Credes em Deus, credes também em mim, porque na casa de glória. Meu Pai há muitas moradas. E se não fosse assim, eu não vos teria dito, pois eu vou preparar-vos lugar. E se eu for e vos preparar lugar, eu voltarei outra vez e vou levar vocês para mim mesmo, para que onde eu estou, vocês também possam estar.
4: Glória a Deus. Então, é isso que eu quero desejar para você nesse domingo abençoado. João 14 para você aí, tá bom? A sua casa já está preparada, irmão. Está preparada. Não perca, não fica vivendo de aluguel dentro das igrejas, né? Vai nessa morada com Jesus, nessa pegada dessa, né, ministração da palavra, né? Não fica pagando aluguel dentro da igreja, né? Vai não. Direto para a morada, né,
2: doutor?
4: Morada do céu.
1: Amém.
4: Pastor Antônio, obrigado. Will, um beijo no seu coração. Terça-feira estamos juntos novamente.
1: Glória a Deus. Jesus. Às 20 horas, né, Rogério?
4: 20 horas. Jesus
1: e celular. Isso.
4: Depois do Pimba.
1: Glória a Deus. Então, irmãos, quero mandar um abração para a pastora Regiane, que ela não pôde vir hoje, né? A gente sabe dos compromissos que os irmãos têm. Então, eu também quero agradecer a Deus, né? E se Deus quiser assim nos permitir, na sexta-feira nós estaremos aqui com o programa de estudo, né? Sexta-feira vai estar aqui o irmão Robson, o irmão Dinaldo, com o programa de estudo. Então, irmãos, muito obrigado. Deus abençoe vocês. Um forte abraço a cada um de vocês. Tchau e um grande abraço.

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1: Vai, senhor, explodir aqui em casa.
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0: 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Ó.
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2: Essa moda é apaixonada demais. Eu não queria viver uma história dessa não, viu?

0: Ele gostou, faz barulho aí.
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